0: Missy Shins e de Maia Sunset em Pretorian pra finalizar o primeiro set do Festa Mix de hoje, quinta-feira. Ayla, fala pra gente do primeiro set de hoje.
1: Graciano, como você falou, finalizando o primeiro set de hoje, quinta-feira, Shins e de Maia com Sunset em Pretoria. Duas tracks do Graciano simplesmente sensacionais, A Gira e Rise Up. E abrindo agora com essa música que está há semanas no primeiro lugar do Beatport, no chart de Afro House, Rugel e Solto com Jamaican. Graciano, eu estava checando aqui no WhatsApp da Mix e a galera de ponta a ponta em Manaus está ligadíssima no Festa Mix.
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0: Mix de hoje, quinta-feira. Ayla, o que você destaca aí do segundo set de hoje?
1: Graciano, que bloco foda! A gente abriu com uma das minhas favoritas, Hot Lap com ICU. Depois veio Yulia Nico e Prana Flow com participação de True Motion em Same Man, Vintage Culture e Departamento com Toxic. E, fechando lá em cima, Artbat e 642 com Take You There. E você ainda quer que eu destaque uma só, Graciano? Não dá. Nesse bloco eu vou ter que destacar todas.
0: Segura na Mix, já já tem mais festa pra você aqui.
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Boa noite, Graciano. Boa noite, galera da Mix. Tá começando mais um Festa Mix aqui na 100.7. E o programa de hoje, como sempre, vem cheio de novidades. Muita música e energia lá em cima. Então aumenta o volume, porque o esquenta da sua noite começa agora. Bora pro Festa Mix!

0: Mix Masters, Melizos, My Life is a Disco, Clone e Prosper Free, Your Mind. Teve mais, Ultranaté, Hugel, Ismael, Angel, Move to the Sun. E a primeira, The Brigitte, French Montana, Shine, finalizando o terceiro set do Festa Mix de hoje, quinta-feira. Ayla, o que você destaca aí do terceiro set de hoje?
1: Graciano, você tá me deixando numa saia justíssima, porque hoje não tem como destacar uma só. Tá tudo muito foda. A gente abriu o bloco com David Guetta, French Montana, Hugel e Aidan Martin em Shine. Depois veio Ultranaté, Hugel e Ismael Angel com Moving to the Sun, que também tá em primeiríssimo lugar no chart geral do Beatport. É, o Hugel vem arrebentando. Na sequência, Clooney e Prospa com Free Your Mind. E fechando o bloco lá em cima, Mix Masters e Melizos com My Life is a Disco. Ufa, Graciano, fiquei até sem fôlego.
0: Valeu, e o Festa Mix tá de volta amanhã, sexta, certo, Ayla?
1: Certíssimo, Graciano. Amanhã a gente tá de volta aqui na Mix com muito mais pedradas mixadas pela lenda, Graciano. Valeu pela companhia, galera. Uma ótima noite pra todo mundo e até amanhã.
0: Sempre às 8 da noite. Até lá.
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7: O PT Amazonas marcou convenção, mas a chapa ao Senado segue sem definição. A federação formada por PT, PCdoB e PV vai se reunir no dia 1º de agosto em Manaus para homologar candidaturas e definir os apoios para governador e Senado. O impasse está na pré-candidatura de Marcelo Ramos. O PT defende o nome do ex-deputado, enquanto o MDB quer Eduardo Braga como único candidato ao Senado na aliança de Omar Aziz. A decisão agora depende da direção nacional da federação. 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
8: Está no ar a Voz do Brasil. As notícias do governo federal que movimentaram o país no dia de hoje.
9: Olá. Olá, boa noite.
10: Boa noite para você que nos acompanha em todo o país.
9: Quinta-feira, 23 de julho de 2026.
10: E vamos ao destaque do dia.
9: Governo contesta a decisão dos Estados Unidos de impor nova tarifa de 12,5% a produtos brasileiros.
10: E diz que o Brasil é reconhecido na Organização Internacional do Trabalho pelo combate ao trabalho forçado.
9: Restituição do imposto de renda.
10: Receita Federal abre amanhã consulta ao terceiro lote de pagamento.
9: Depósito será feito no dia 31 de julho, Thaisa de Araújo.
11: Para saber se a sua restituição foi liberada, basta acessar o serviço Meu Imposto de Renda no site da Receita Federal ou consultar pelo aplicativo oficial do órgão em celulares e tablets.
10: Ciência e inovação contra desigualdades.
9: Prêmio Jovem Cientista reconhece iniciativas que desenvolvem tecnologias
12: de inteligência artificial com impacto social.
10: Sobre o assunto, conversamos com Olival Freire Júnior, presidente do CNPq.
13: No princípio, todos os alunos do segundo grau da universidade, aluno de mestrado, aluno de doutorado, um jovem pesquisador já com doutorado, todos esses podem se candidatar.
12: Na apresentação da Voz do Brasil, Luciana Vasconcelos e eu, Ellen Bernardes.
10: E acompanhe a gente ao vivo, acesse radiogov.ebc.com.br ou o canal Gov na sua TV aberta.
12: Produtores rurais devem ficar atentos. Os imóveis cadastrados no Cadastro Ambiental Rural, o CAR, precisam ter as informações validadas ou corrigidas.
10: A consulta é simples e pode ser feita pela internet.
12: Quem não verificar possíveis pendências pode perder benefícios. Saiba como consultar a situação do cadastro.
14: Mais de 845 mil produtores rurais de todo o Brasil receberam notificação para validar as informações de seus imóveis no Cadastro Ambiental Rural. As notificações foram enviadas pelo gov.br. Para consultar se o imóvel tem alguma pendência, o proprietário deve acessar o site www.car.gov.br e consultar a caixa de mensagem da Central Proprietário Possuidor, como explica Henrique Dolabella, diretor do Cadastro Ambiental Rural.
15: A mensagem pode ser para validar a análise que o Estado fez, pode ser para retificar alguma informação que o Estado identificou que não estava corretamente declarado, ou pode ser para subir algum documento comprovando aquela informação. Em outros estados que não usam o sistema federal, que usam o sistema estadual próprio, aí ele vai ter que entrar no SICAR do estado, né, e cada estado vai ter o seu processo.
14: O CAR funciona como um mapa digital das áreas rurais e compõe uma base de dados para controle, monitoramento, planejamento ambiental e econômico e combate ao desmatamento. Atualmente, 8 milhões de propriedades estão inscritas no Cadastro Ambiental Rural. De acordo com Gabriela Gonçalves, coordenadora geral da gestão do SICAR, o registro é obrigatório, gratuito e dá oportunidades para quem vive no campo.
16: É muito importante estar com o cadastro em dia e acompanhar as notificações da Central do Proprietário Possuidor, porque o Cadastro Ambiental Rural ele é obrigatório para o acesso ao crédito, ele também traz melhores condições de acesso ao crédito quando ele está regularizado. Então, é necessário e vale muito a pena acompanhar o Cadastro Ambiental Rural através da Central do Proprietário Possuidor.
14: Produtores do Acre, Rondônia, Pará, Tocantins, Mato Grosso, Mato Grosso do Sul, Goiás, Bahia, Espírito Santo, São Paulo e Santa Catarina devem acessar os cadastros ambientais do próprio estado para checar pendências. Todos os demais vão encontrar as informações no sistema federal, car.gov.br. Reportagem Graziele Bezerra.
10: E produtores rurais podem procurar na Embrapa orientações sobre as mudanças climáticas causadas pelo El Niño.
12: As previsões climáticas indicam mais chuva e temperaturas acima da média para a região sul do país nos próximos meses.
10: Diante desse cenário, produtores rurais podem adotar medidas de planejamento para reduzir os impactos nas lavouras e na pecuária.
17: O El Niño deve permanecer até o início de 2027 e trazer mais chuva, maior nebulosidade e temperaturas acima da média para a região sul do país. Mas, segundo especialistas, conhecer o fenômeno com antecedência permite reduzir riscos no campo. Orientações técnicas voltadas às principais atividades agropecuárias da região reúnem recomendações que podem auxiliar os produtores nesse planejamento, explica José Reinaldo Moraes, pesquisador da Embrapa Clima Temperado.
18: Ele reúne aí recomendações específicas para grãos, fruticultura, silvicultura, horticultura, pastagem, né, diversas aí, né, tipos de manejo, sempre com base no histórico de eventos, né, anteriores que nós tivemos e também no conhecimento acumulado de anos, né, que a gente tem aí de convivência com esse fenômeno.
17: O documento recomenda que o produtor acompanhe as previsões meteorológicas oficiais, respeite o zoneamento agrícola de risco climático, planeje os investimentos e considere a contratação do seguro rural. A orientação é adaptar o manejo de acordo com cada cultura, já que os efeitos do El Niño variam entre lavouras e sistemas de produção. Nos cereais de inverno, como trigo, cevada e aveia, a atenção deve ser redobrada com doenças e com o planejamento da colheita. Para soja, milho e arroz irrigado, o foco está na drenagem das áreas, conservação do solo e monitoramento fitossanitário, para detectar pragas e doenças. Já na fruticultura, o excesso de chuva pode favorecer erosões, doenças e até comprometer a produtividade dos pomares. O pesquisador José Rinaldo da Embrapa ressalta que planejar pode evitar grandes perdas no campo.
18: Quanto antes o produtor incorporar essas orientações, né, no plano da sua safra, menor tende ele a sofrer os impactos financeiros, né, que pode levar o El Niño.
17: Além das recomendações para cada atividade, prevenir perdas começa antes mesmo da chegada das chuvas. O acompanhamento das informações climáticas e a adoção de práticas já conhecidas pela pesquisa ajudam o produtor a tomar decisões mais seguras e aumentar a capacidade de enfrentar os desafios provocados pelo El Niño. Reportagem Pablo Mundim.
12: E a chegada do El Niño com previsão de mudanças climáticas acendem o alerta dos cuidados para evitar doenças transmitidas por insetos e mosquitos, como dengue e chikungunya.
10: Altas temperaturas e maior volume de chuva em algumas regiões podem favorecer a circulação do mosquito Aedes aegypti a partir do segundo semestre desse ano.
12: E o Ministério da Saúde recomenda que estados e municípios intensifiquem as ações de vigilância e controle. Saiba mais com Diego Freitas.
19: O Ministério da Saúde emitiu uma nota técnica em que alerta estados e municípios para a possibilidade de aumento na transmissão de arboviroses, como dengue e chikungunya, em razão da previsão de ocorrência do fenômeno El Niño ao longo do segundo semestre deste ano. Segundo projeções citadas no documento, o aumento das temperaturas e das chuvas em algumas regiões e os períodos de seca em outras áreas podem favorecer a proliferação do mosquito Aedes aegypti. A estimativa é de cerca de 1.700.000 casos de dengue em 2027, considerando cenários climáticos que ainda podem ser atualizados. A orientação é reforçar as ações de vigilância e controle, com bloqueio da transmissão nos primeiros casos identificados, reorganização das atividades dos agentes de combate às endemias e adoção das medidas de controle do vetor. A população também deve eliminar possíveis criadores do mosquito, observar os sintomas das arboviroses e procurar atendimento de saúde ao surgimento dos primeiros sinais da doença. Para acompanhar os alertas, basta acessar o portal info.dengue.mate.br. Diego Freitas, para a Voz do Brasil.
10: Os Estados Unidos anunciaram novas tarifas de importação a produtos brasileiros.
12: E o governo brasileiro acaba de divulgar nota contestando a decisão.
10: A repórter Luana Karen está aqui no estúdio da Voz do Brasil e tem mais informações pra gente. Boa noite, Luana.
20: Boa noite, Luciana e Ellen. Boa noite aos ouvintes da Voz do Brasil. Olha, em nota divulgada há pouco, o governo brasileiro rechaçou a decisão do governo dos Estados Unidos de impor tarifas de 12,5% sobre produtos brasileiros. A nova tarifa está relacionada a investigações sobre trabalho forçado. De acordo com a nota assinada pela Secretaria de Comunicação Social da Presidência da República, ao longo da investigação, o Ministério do Trabalho e Emprego prestou explicações e forneceu farta documentação sobre a legislação brasileira e da atuação das autoridades aduaneiras para coibir importações de bens produzidos por trabalho forçado. O documento afirma que o Brasil é reconhecido há décadas pela Organização Internacional do Trabalho, pelos fortes compromissos assumidos no combate ao trabalho forçado. Além do compromisso internacional com o combate ao trabalho forçado, o governo brasileiro cita o compromisso interno intensificado pelas políticas domésticas de fiscalização, prevenção, acolhimento das vítimas e combate ao trabalho escravo contemporâneo. A nota ainda destaca que o governo brasileiro responsabiliza as empresas e indivíduos, aplicando multas severas e mantendo um cadastro de lista suja de empregadores.
12: Luana, e o governo indicou quais são as medidas que deve tomar a partir de agora?
20: Indicou sim, Ellen. O documento afirma que o Brasil iniciará imediatamente os trâmites para acionar os instrumentos previstos na Lei de Reciprocidade, aprovada por unanimidade pelo Congresso Nacional, e levará o tema ao Mecanismo de Solução de Controvérsias da Organização Mundial do Comércio, Ellen e Luciana.
1: Luana, muito obrigada pela sua participação ao vivo aqui na Voz do Brasil.
21: O papel da ciência é transformar a realidade e trazer melhorias práticas para o dia a dia da sociedade.
1: Com essa missão, o Prêmio Jovem Cientista chega à sua 32ª edição, destacando a inteligência artificial para o bem comum.
21: O objetivo é reconhecer projetos de estudantes e pesquisadores que utilizem a inteligência artificial para reduzir desigualdades, proteger o meio ambiente e melhorar os serviços públicos no Brasil.
1: Para falar sobre o prêmio e como a ciência pode revolucionar o uso da tecnologia no nosso dia a dia, eu e Nazi Brum conversamos mais cedo com Olival Freire Júnior, presidente do Conselho Nacional de Desenvolvimento Científico e Tecnológico, CNPq. Vamos ouvir. Nós vamos conversar agora sobre ciência. Presidente, muito obrigada pela sua participação aqui na Voz Brasil.
22: Muito obrigado.
1: Para começar, vamos falar sobre o Prêmio Jovem Cientista. O que é esse prêmio?
22: É uma das ações mais tradicionais do CNPq. Ela tem quase 50 anos de existência. É uma iniciativa conjunta do CNPq com a Fundação Roberto Marinho. E temos também sempre um patrocinador master que pode variar ao longo do tempo. Atualmente é a Shell. Qual é a importância desse prêmio? Eu gosto de dizer que prêmios são importantes em todas as atividades humanas. Acabamos de ver um exemplo de um prêmio que foi um fracasso para nós brasileiros. Qual é o brasileiro que não ficou frustrado com a Copa do Mundo? E qual é o brasileiro que não ficou contente com o desempenho do Wagner Moura e da Fernanda Torres na premiação do cinema? Então, prêmios são importantes em quaisquer atividades. E na ciência não é diferente. A particularidade desse prêmio, que é um prêmio para tentar fisgar um jovem promissor. Então não é o prêmio, não é um prêmio Nobel, não é o prêmio Álvaro Alberto, então não é o prêmio para o pesquisador já consolidado. Então é uma tentativa, nos mantendo na questão do futebol, de você olhar para a divisão de base e dizer, aquele ali tem futuro. Essa que é a ideia. Na última rodada, nós premiamos várias pessoas, algumas delas foram tão destacadas que na comemoração dos 75 anos do CNPq, nós convidamos alguns deles, Emanuele, Elisângela, o Raul, para apresentarem seus trabalhos para aquele público, que era um público diversificado, que estava comemorando os 75 anos do CNPq.
23: Uhum. Bom, presidente, esse ano, qual que é o tema do Prêmio Jovem Cientista e por que ele foi escolhido?
22: Então, isso é muito importante porque o tema, ele orienta a escolha e orienta quem vai se candidatar, e a gente sempre busca um tema na fronteira da pesquisa. Já tivemos o tema, como no ano passado, o problema da mudança climática em escala global, e o tema desse ano é inteligência artificial relacionada

0: uma transição tecnológica disruptiva, mas uma transição em que nós estamos preocupados com o modo como a sociedade incorpora e não se perde nessa transição.
1: E como é que o investimento em jovens talentos pode contribuir para esse desenvolvimento tecnológico, científico do país?
0: Veja, os prêmios, eles são importantes também pelo valor financeiro, pelas bolsas que são atribuídos. Mas eles também colocam luz sobre certos projetos. Eu falei dos projetos desse ano. Um dos projetos que eu posso reportar para vocês é um projeto que foi destacado. Era um projeto de você ter uma célula fotoelétrica portátil que aquele coletor de castanha na floresta amazônica, veja que eu estou falando de um produto que o Brasil vende para o mundo inteiro. Não, Brasília Noites, aqui a gente chama de castanha do Pará, o pessoal do Acre, do Amapá vai me matar, né? Mas eu estou fazendo a ressalva, né? É a castanha do Brasil, né? E, então o prêmio é um kit portátil que você carrega nas costas. Eu confesso para vocês que eu participei da entrega desse prêmio. Eu achei importante, mas eu não entendi a profundidade do impacto desse prêmio. Eu só compreendi tempos depois, numa viagem ao Amapá, e eu conversando com mais calma com o orientador da Manuele, e aí ele me explicou o tempo que o castanheiro passa sem contato telefônico, sem luz à noite, 40 dias, 60 dias. Então você veja que é algo que, é claro que ainda é um projeto, é um piloto, ainda precisa chegar, ter escala para chegar no mercado, mas é algo que impacta na vida dos povos da Amazônia e impacta na economia brasileira, porque é o pessoal que coleta um dos produtos de exportação do Brasil.
2: Então são projetos que podem fazer a diferença realmente, né?
0: Exatamente, exatamente.
1: E quem pode participar desse prêmio que vai falar de inteligência artificial, que é um tema tão atual, como o senhor disse, né?
0: Em princípio, porque o prêmio tem faixas, então, em princípio, todos os alunos do segundo grau, da universidade, aluno de mestrado, aluno de doutorado, um jovem pesquisador já com doutorado, todos esses podem se candidatar. Aí tem que olhar no edital qual a faixa em que ele se enquadra.
1: E vamos lembrar que o endereço, para quem tiver interesse no prêmio, é jovemcientista.cnpq.br.
0: Perfeito.
1: Todo mundo pode participar e tentar impactar, mandar projetos que impactem, né, a vida, não só do cientista, mas também do país, né, presidente?
0: E se tiver alguma confusão, bota lá no Google, Jovem Pesquisador CNPq, não vai dar outro endereço, é esse que você acabou de falar.
2: Agora, presidente, vamos falar rapidamente sobre a SBPC, a Sociedade Brasileira para o Progresso da Ciência, que começa agora. Como é que vai ser a participação do CNPq?
0: Veja, a SBPC é uma entidade da sociedade civil, até um pouco mais antiga do que o CNPq, né? Mas que tem tido um importante papel ao longo da história do Brasil. É a voz do cientista que, como sociedade civil, se dirige à própria sociedade e ao governo. Então, o CNPq sempre apoiou essa reunião da Sociedade Brasileira do Progresso da Ciência e sempre participou dessa reunião. Esse ano, em Niterói, belíssima cidade, nós vamos participar com uma atração, dentre outras, que essa atração eu queria chamar a atenção. Nós concebemos uma linha do tempo, a propósito dos 75 anos do CNPq, uma linha do tempo que dá corpo e voz ao lema dos 75 anos, que é: olhando bem, tem CNPq. É a ideia de que em muitas das atividades de ciência e tecnologia que nós brasileiros nos orgulhamos, por vezes a gente não percebe que tem a marca do CNPq. Então, nessa linha do tempo, a gente vai encontrar, por exemplo, pesquisa de petróleo em águas profundas, tem o DNA do CNPq. A atividade do ITA, que permitiu a criação da Embraer, que hoje o Brasil tem a terceira empresa de aeronáutica do mundo, tem o DNA do CNPq. Citei esses exemplos, mas tem, eu diria, vários outros. O desafio do enriquecimento do urânio, o desafio de ter transformado o Brasil nessa enorme potência agrícola, tem lá o selo da Embrapa, Né? Então, por vezes, o selo do CNPq não aparece tão diretamente. É preciso olhar bem, né, para ver o apoio.

0: do CNPq. Então, quem tiver a oportunidade de ir a Niterói, eu convido para que passe no estande do CNPq para ver essa linha do tempo.
1: Muito obrigada pela sua participação aqui na Voz do Brasil. A gente conversou com o presidente do Conselho Nacional de Desenvolvimento Científico e Tecnológico, Olival Freire Júnior. Muito obrigada, presidente.
0: Eu agradeço a vocês pela possibilidade de falar do CNPq, de falar da pesquisa no Brasil, e agradeço também, claro, à EBC e ao público que nos acompanhou.
2: E a consulta ao terceiro lote de restituição do Imposto de Renda 2026 será aberta nesta sexta-feira, dia 24 de julho.
1: Quem ainda não recebeu a restituição deve verificar se há inconsistências.
2: Saiba como verificar a restituição e resolver possíveis pendências.
3: A consulta ao terceiro lote da restituição do Imposto de Renda será liberada nesta sexta-feira, dia 24, a partir das 9 horas. Mais de 2 milhões e 700 mil contribuintes serão contemplados e o pagamento está previsto para o dia 31 de julho. Para saber se a sua restituição foi liberada, basta acessar o serviço Meu Imposto de Renda no site da Receita Federal ou consultar pelo aplicativo oficial do órgão em celulares e tablets. De acordo com a Receita Federal, cerca de 165 mil restituições não foram creditadas, porque o contribuinte informou o CPF como chave PIX para recebimento, mas não possui conta bancária vinculada a essa chave. Nesses casos, é possível cadastrar uma chave PIX CPF junto a uma instituição financeira, atualizar os dados pelo serviço Meu Imposto de Renda ou enviar uma declaração retificadora. Após o processamento, permanecerão pendentes apenas restituições que ficaram retidas em malha fiscal ou que apresentam inconsistências nos dados bancários informados para recebimento, como os casos relacionados à chave PIX. Thaís de Araújo, para a Voz do Brasil.
1: Atenção, microempreendedores individuais e microempresários.
2: A implantação do novo Cadastro Nacional da Pessoa Jurídica pela Receita Federal vai suspender temporariamente os serviços de abertura, alteração e baixa de empresas realizadas pelas juntas comerciais.
1: Até o próximo sábado, às 7 horas da manhã, a base do CNPJ fica disponível apenas para consultas.
2: No sábado, a base ficará totalmente indisponível, impossibilitando consultas e qualquer outra operação relacionada ao cadastro.
1: O prazo para o restabelecimento total dos serviços está previsto para segunda-feira, 27 de julho.
2: A emissão do novo formato do CNPJ alfanumérico está marcada para o dia 31 de julho.
1: E atenção, estudantes, termina amanhã o prazo para os pré-selecionados da primeira chamada do ProUni entregarem a documentação que comprova as informações de inscrição à instituição de ensino onde foram selecionados.
2: Neste segundo semestre, o programa oferece mais de 471 mil bolsas de estudos parciais e integrais em todo o país.
4: Os estudantes pré-selecionados no programa Universidade para Todos, o ProUni, do segundo semestre deste ano, têm até sexta-feira, dia 24, para comprovar as informações passadas durante a inscrição. A documentação exigida pode ser apresentada diretamente na instituição em que o aluno foi pré-selecionado. É responsabilidade do candidato verificar com a universidade os horários e locais para realizar este processo. A perda do prazo ou não comprovação das informações implicará na reprovação dos alunos. Quem não foi pré-selecionado nesta etapa poderá participar da segunda chamada do ProUni, prevista para o dia 5 de agosto. Também será possível manifestar interesse na lista de espera entre os dias 26 e 27 de agosto. A divulgação da lista ocorrerá no dia 1º de setembro e a comprovação das informações deve ser feita entre 1º e 14 de setembro. Nesta edição, o ProUni recebeu mais de 529 mil inscrições e ofertou 471.304 bolsas de estudo em 380 cursos de graduação. A iniciativa oferece bolsas de estudo integrais que cobrem 100% do valor da mensalidade e parcialmente parciais, que correspondem a 50%. A iniciativa é realizada 2 vezes ao ano. Mais informações em acessounico.mec.gov.br/ProUni. Thaísa Vitória para a Voz do Brasil.
1: O Ministério da Educação recebe até o dia 31 de julho a declaração do Censo Escolar 2026 e orienta gestores a preencherem os dados referente aos alunos da educação especial.
2: Eles podem acessar um guia do INEP com orientações específicas sobre oferta de atendimento educacional especializado.
1: Os dados devem ser fornecidos em educacenso.inep.gov.br.
2: E essas foram as notícias do Governo Federal.
1: Uma realização da Secretaria de Comunicação Social da Presidência da República.
2: Com produção da empresa Brasil de Comunicação.
1: Fique agora com as notícias do Poder Judiciário e do Congresso Nacional. Uma boa noite.
2: Boa noite e até amanhã.
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7: Decisão do Supremo Tribunal Federal permite retomada da cobrança de IPTU em Teresina, no Piauí.
8: STJ reafirma que quando a vítima de homicídio deixa filhos menores, essa consequência pode aumentar a pena base do condenado.
7: TSE orienta tribunais regionais a criarem parcerias com instituições especializadas para combater a desinformação eleitoral.
8: Boa noite, eu sou Marcela Luiza.
7: Eu sou Walter Lima.
8: O Supremo Tribunal Federal suspendeu o liminar do Tribunal de Justiça do Piauí, que havia interrompido a cobrança de IPTU na cidade de Teresina.
7: De acordo com a decisão do ministro Alexandre de Moraes, o município declarou que a queda da arrecadação poderia causar grave impacto na economia pública e comprometer a execução de serviços essenciais. Fernanda Porto.
9: Diante da urgência, o caso foi julgado pelo ministro Alexandre de Moraes, que está na presidência do STF nesta segunda quinzena de julho. Ao atender o pedido para restabelecer a cobrança do imposto, o ministro Alexandre de Moraes considerou o levantamento da Secretaria Municipal de Finanças de Teresina, que indica que a paralisação da cobrança do IPTU impactou em arrecadação de mais de 84 milhões de reais. Na decisão, o ministro Alexandre de Moraes ressaltou que o município demonstrou que a queda de arrecadação poderia causar grave impacto na economia pública e comprometer a execução de serviços essenciais.
8: Quando a vítima de um homicídio deixa filhos menores, essa consequência pode aumentar a pena base do condenado.
7: Esse entendimento foi reafirmado pelo Superior Tribunal de Justiça. Fátima Uchoa.
10: Agora, sob o rito dos recursos repetitivos, a terceira sessão do STJ fixou essa tese que deve ser observada por juízes e tribunais. De acordo com o relator ministro Reinaldo Soares da Fonseca, o fato de a vítima do crime deixar filhos menores pode repercutir no aspecto material e gerar impacto em questões emocionais, mas esse posicionamento não pode ser aplicado automaticamente porque transformaria uma circunstância judicial em fator objetivo de aumento da pena, ainda segundo ministro, não é necessário exigir a comprovação de impacto excepcional ou individualizado para os dependentes da vítima, sob o risco de se esvaziar a própria finalidade da análise dessa circunstância judicial.
8: O Tribunal Superior Eleitoral orienta tribunais regionais a criarem parcerias com instituições especializadas para combater a desinformação eleitoral.
7: A ação permitirá a ampliação da capacidade técnica da Justiça Eleitoral, garantindo segurança jurídica na análise de processos que envolvam desinformação e conteúdo gerado por inteligência artificial. Juliana Cariri.
11: Os acordos poderão prever o compartilhamento de metodologias, o acesso a profissionais especializados, laboratórios e ações de capacitação. O TSE ressalta que as parcerias não alteram as competências das autoridades judiciárias nem as garantias.
8: Tribunal Superior do Trabalho mantém decisão que anulou reintegração de metalúrgico demitido por justa causa.
7: O trabalhador foi dispensado após comentar em rede social sobre a empresa em que ele trabalhava. Marla Lacerda.
12: O metalúrgico havia sido reintegrado por decisão provisória em primeira instância, alegando que sofria de depressão e que não podia ser dispensado por motivo de doença ocupacional. Mas o TRT de Campinas, São Paulo, suspendeu a medida. O caso foi analisado então pela SDI2 do TST, que confirmou a decisão de segundo grau. Para o colegiado, ainda não há elementos suficientes para concluir que a demissão foi irregular. Os ministros destacaram também que a estabilidade pela doença ocupacional não impede a dispensa por justa causa. Portanto, a validade da demissão ainda será analisada na ação principal após a produção das provas necessárias.
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8: Uma boa noite.
7: E até amanhã.
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14: Eu sou Humberto Pinheiro e estes são os destaques de hoje do Jornal do Senado, que começa agora. Nova lei fortalece a produção nacional de medicamentos e vacina. Piso dos professores, frete rodoviário e renovação da CNH estão entre as medidas aprovadas pelo Senado. Emendas parlamentares para shows podem ser proibidas. Boa noite. Foi sancionada a lei que cria a Estratégia Nacional para o Desenvolvimento do Complexo Econômico Industrial da Saúde. A nova legislação busca fortalecer a produção nacional de medicamentos, vacinas, equipamentos e insumos médicos. O objetivo é reduzir a dependência do Brasil de produtos importados, ampliar a capacidade da indústria nacional e garantir mais segurança no abastecimento do sistema de saúde. A reportagem é de Patrícia Oliveira.
15: São mecanismos para incentivar empresas e instituições de pesquisa a desenvolver e fabricar esses produtos no país. A nova lei também amplia parcerias entre o governo, universidades e empresas e prevê linhas de crédito. Para o relator do projeto que deu origem à lei, senador Rogério Carvalho, do PT de Sergipe, a pesquisa tecnológica em saúde deve se voltar para soluções dos problemas brasileiros.
16: A pandemia de Covid-19 demonstrou que buscar a autossuficiência em fármacos, vacinas e equipamentos hospitalares é um dever do Estado para assegurar o direito constitucional à saúde.
15: A nova lei também altera normas do SUS e a lei de licitações para facilitar as compras públicas no setor de saúde.
14: No primeiro semestre de 2026, o Senado aprovou medidas provisórias que tratam do piso salarial dos professores da educação básica e do frete rodoviário de cargas. Os senadores também deram aval à renovação automática da Carteira Nacional de Habilitação. Repórter Pedro Pincer.
17: O Congresso Nacional aprovou medidas provisórias importantes, como a que reajusta o piso salarial dos professores da educação básica para R$ 5.130,63 em 2026, um aumento de 5,4% sobre o valor anterior, com ganho real de 1,5 ponto percentual acima da inflação. O texto aprovado estabelece novo cálculo para reajuste anual. A senadora professora Dorinha Seabra, do União do Tocantins, destacou a importância de valorizar o trabalho dos docentes.
18: Não tem educação boa, nem educação de qualidade, se os profissionais da educação não forem devidamente respeitados e valorizados. Esse é o nosso apelo para que, a partir do piso, as carreiras sejam reorganizadas nos diferentes municípios brasileiros e nossos estados.
17: Outro destaque foi a medida provisória que altera as regras e o cálculo do piso mínimo do frete rodoviário de cargas para considerar custos operacionais. A medida beneficia os caminhoneiros por estabelecer novas regras de regulamentação para empresas que contratem caminhoneiros para a realização de transporte rodoviário de cargas. Para o senador Stevenson Valentim, do Podemos do Rio Grande do Norte, a medida faz justiça e traz tranquilidade para a categoria.
19: Entendo que esse viés da multa já atingiu a sua pedagogia e permanecer com essa injustiça é passar uma ideia de vingança e que não contribui nada para a sociedade. É importante que o caminhoneiro esteja preocupado com a carga, com seu horário de entrega, com a distância da família, com as condições das nossas rodovias.
17: Outra medida provisória aprovada no primeiro semestre do ano garante a renovação automática da Carteira Nacional de Habilitação de motoristas que, ao término da validade do documento, estiverem no Registro Nacional Positivo de Condutores. O cadastro mostrará o nome das pessoas que não tenham cometido nenhuma infração de trânsito nos últimos 12 meses.
14: E o Senado deve analisar a partir de agosto um projeto que cria o Prêmio Nacional da Educação Brasileira. A proposta busca reconhecer iniciativas de estados, municípios, escolas e estudantes que contribuam para melhorar a educação. O objetivo é valorizar boas práticas e incentivar ações que fortaleçam a educação em diferentes etapas, da educação infantil ao ensino médio. A proposta prevê categorias específicas para reconhecer experiências bem-sucedidas em todo o país. Os detalhes com o repórter Rodrigo Rezende.
20: O Senado deve analisar a partir de agosto um projeto que cria o Prêmio Nacional da Educação Brasileira. A ideia, apresentada pelo senador Camilo Santana, do PT do Ceará, reconhece estratégias e iniciativas para a promoção de avanços na melhoria da qualidade da aprendizagem na educação básica feitas por estados, municípios, escolas ou estudantes brasileiros. Camilo Santana, atual presidente da Comissão de Educação do Senado, ressalta que todas as formas de desenvolvimento da educação brasileira devem ser valorizadas.
21: Eu sempre digo que a educação precisa estar acima de qualquer questão política ou partidária nesse país. Está em jogo a qualidade da educação para nossas crianças e jovens desse país. Temos muito ainda a fazer, muito caminho a ser percorrido.
20: O prêmio terá 8 categorias e regulamento posterior irá definir a forma de seleção dos vencedores. A proposta de criação do Prêmio Nacional da Educação Brasileira ainda será analisada pelas comissões do Senado.
14: Um projeto apresentado no Senado tipifica como ilícito o uso de emendas parlamentares para o financiamento de shows e apresentações artísticas. A medida pretende modificar a lei de improbidade administrativa para penalizar os gestores públicos infratores de maneira mais dura e até mesmo com a perda da função. Mais informações com o repórter Douglas Castilho.
22: Apresentado pelo senador Eduardo Girão, do Novo do Ceará, o texto prevê que o uso de emendas parlamentares para financiamento de shows e apresentações artísticas seja enquadrado como ato que causa prejuízo ao erário. Essa modalidade de infração tem também como sanções a perda dos direitos políticos por até 8 anos, multa de até 2 vezes o valor do dano causado e o ressarcimento integral dos danos verificados.
23: É um dinheiro que se evapora e que, se for em equipamentos para o hospital, fica lá por anos, por décadas, né? E esse projeto nosso visa normatizar isso e considerar como improbidade administrativa, com punição.
22: O autor do projeto justificou ainda que a medida pode combater o superfaturamento e os desvios que costumam ocorrer nesse tipo de transação. Além disso, segundo ele, haveria diversas vezes um conflito de interesses, pelo fato de gestores usarem dinheiro público para contratarem bandas ou grupos que têm eles próprios como empresários. O projeto aguarda a destinação para discussão nas comissões do Senado.
14: Mais de 158 milhões de brasileiros estão aptos a votar nas eleições de 4 de outubro. O número é o maior da história e representa um crescimento de mais de 2 milhões de eleitores em relação a 2022. No primeiro turno, os eleitores vão escolher presidente da República, governadores, 2 senadores, deputados federais, deputados estaduais e distritais. A reportagem é de Rodrigo Rezende.
20: 158 milhões e 700 mil pessoas devem decidir os mandatários dos próximos anos para a presidência da República, governos estaduais e distrital, Senado, Câmara dos Deputados e Assembleias Estaduais. Em relação às eleições de 2022, houve um acréscimo de 2 milhões e 200 mil eleitores. As mulheres representam quase 53% do eleitorado e cerca de 3 milhões e 500 mil eleitores têm 18 anos ou menos. O presidente do Tribunal Superior Eleitoral, ministro Nunes Marques, ressalta que a população brasileira é soberana para escolher seus representantes e definir o futuro do país.
0: O futuro da nossa democracia não será delineado por máquinas, mas pelos milhões de brasileiras e brasileiros que depositam nas urnas sua mensagem de esperança, traduzida no voto direto, secreto, universal e periódico.
20: Os três maiores colégios eleitorais estão na região Sudeste: São Paulo, com 34 milhões, Minas Gerais com 16 milhões e Rio de Janeiro com quase 13 milhões de eleitores. 918 mil brasileiros vivendo no exterior estão aptos para votar.
14: O senador Wellington Fagundes, do PL de Mato Grosso, defendeu o projeto de lei que permite a destinação de emendas parlamentares da saúde para o atendimento pré-hospitalar realizado pelos corpos de bombeiros militares. Na análise dele, a proposta reconhece que esse serviço integra a rede de atendimento em saúde e amplia as responsabilidades de investimento na estrutura das corporações. Com trabalhos técnicos de Josivaldo Souza, o Jornal do Senado fica por aqui. Acompanhe agora as notícias da Câmara dos Deputados. Boa noite.

0: 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Câmara dos Deputados. Câmara transforma em lei atendimento a brasileiras que vivem no exterior.
1: Herdeiros poderão retirar valores de até 40 salários mínimos sem inventário.
0: Comissão aprova inclusão digital de alunos com deficiência da rede pública.
1: Boa noite. A Comissão de Educação aprovou a criação da Política de Alfabetização Digital das Pessoas com Deficiência. A repórter Sofia Peçanha tem os detalhes da votação.
2: A Comissão de Educação da Câmara dos Deputados aprovou o projeto que institui a Política Nacional de Alfabetização Digital das Pessoas com Deficiência. Antes disso, o texto também foi aprovado pela Comissão de Defesa dos Direitos das Pessoas com Deficiência. A proposta tem como objetivo garantir o letramento digital de estudantes com deficiência da rede pública de ensino. Isso inclui desde o uso básico de computadores e internet, até ferramentas que auxiliam na comunicação, no acesso à informação e no desenvolvimento escolar. A relatora do projeto na Comissão de Educação, a deputada Maria Rosas, do Republicanos de São Paulo, destacou a importância da medida para promover a inclusão.
3: Aprovar essa Política Nacional de Alfabetização Digital, especificamente para as pessoas com deficiência, é um marco para que nós possamos trazer e falar na ação a pessoa com deficiência, dizendo: nós lutamos pela inclusão dos direitos da pessoa com deficiência.
2: Para isso, o projeto prevê a capacitação de professores e gestores, a adaptação dos métodos de ensino e investimento em infraestrutura tecnológica nas escolas, como equipamentos e conexão à internet. A ideia é que a tecnologia deixe de ser um obstáculo e passe a ser uma ferramenta de inclusão, como ressaltou a relatora ao afirmar que a transformação digital precisa considerar as necessidades de todos os estudantes.
3: A transformação digital da educação somente se realiza plenamente quando contempla a diversidade dos estudantes e assegura a eliminação de barreiras que dificultam o acesso à participação e aprendizagem das pessoas com deficiência.
2: A política de educação digital para pessoas com deficiência também estabelece que o desenvolvimento dos alunos e da instituição deverá ser acompanhado bimestralmente. Segundo o autor da proposta, o deputado Carlos Henrique Gaguinho, do União de Tocantins, com mais acesso e preparo, os estudantes com deficiência podem ter mais autonomia nos estudos, mais participação nas atividades escolares e melhores oportunidades no futuro, inclusive no mercado de trabalho. O próximo passo para a aprovação da Política Nacional de Alfabetização Digital das Pessoas com Deficiência será a análise pela Comissão de Finanças e Tributação. Da Rádio Câmara de Brasília, Sofia Peçanha.
0: Educação. Bibo Nunes, do PL do Rio Grande do Sul, é autor do projeto que proíbe a aprovação automática de alunos não alfabetizados nos três primeiros anos do ensino fundamental. O texto altera a Lei de Diretrizes e Bases da Educação Nacional e aguarda análise pela Comissão de Constituição e Justiça.
4: Tem que saber ler e escrever, isso é o mínimo. Escola é para educar, que acima de tudo o objetivo das escolas é a educação. Se não for educação, não tem o menor fundamento. Espero que aprove para o bem da educação no Brasil. Não tem fundamento uma criança no primeiro, segundo, terceiro ano serem aprovados sem saber ler e escrever. Essa é a minha luta para melhorar de fato a educação no Brasil.
1: Bibo Nunes acredita que a promoção automática dos alunos serve apenas para melhorar indicadores educacionais. Na avaliação do deputado, a medida desestimula estudantes e professores, cria uma falsa sensação de aprendizado e compromete a qualidade da educação.
0: Justiça. Comissão aprova a proposta que permite até 40 salários mínimos para a retirada de valores a herdeiros. A repórter Júlia Lopes explica a atualização dos valores.
5: A Comissão de Finanças e Tributação da Câmara dos Deputados aprovou um projeto que atualiza para até 40 salários mínimos, o equivalente hoje a R$ 64.840, o valor que poderá ser liberado a herdeiros sem necessidade de inventário em cadernetas de poupança e fundos de investimento. A proposta foi apresentada pelo deputado Celso Russomano, do Republicanos de São Paulo, e altera a lei que trata do pagamento a dependentes ou sucessores de valores não recebidos em vida pelo titular, como restituições do imposto de renda e outros tributos. A regra vale para casos em que não há outros bens sujeitos a inventário. No texto, o autor explica que, nesses casos, os herdeiros costumam utilizar os valores recebidos para cobrir despesas como impostos, custas judiciais e honorários de advogados, entre outros gastos. O relator da proposta, deputado Hildo Rocha, do MDB do Maranhão, afirma que a atualização é necessária, porque a legislação atual utiliza como referência a obrigação do Tesouro Nacional, a OTN, que não existe mais, o que gera dificuldades de interpretação.
6: Essa regra já existia, só que como ele estava estipulado, referenciado em cima de um título do governo, que era a antiga OTN, e como a OTN não existe mais, não existia mais a referência de até quanto poderia ser pago de forma imediata para a viúva, ou para o viúvo, ou para o filho. Então isso impedia a evolução e a facilidade e a rapidez da transferência desses recursos de uma conta para a conta do herdeiro. E isso é facilitado agora.
5: Além disso, a proposta altera o Código de Processo Civil para estabelecer que o juiz não poderá negar o pedido de gratuidade da justiça apenas com base na renda de um herdeiro ou na posse de um imóvel. O projeto, que busca atualizar o limite a ser retirado por herdeiros em cadernetas de poupança e outras aplicações no valor até 40 salários mínimos, segue em análise na Comissão de Constituição e Justiça. Da Rádio Câmara de Brasília, Júlia Lopes.
7: Economia.
1: A Câmara aprovou proposta que garante imunidade tributária aos templos religiosos e suas entidades filantrópicas, também sobre tributos incidentes no consumo de bens e serviços. Marcelo Crivella, do Republicanos do Rio de Janeiro, afirma que a medida regulamenta um direito já previsto na Constituição.
8: Essa é a grande, eu diria, notícia para os templos religiosos, é fazer com que a imunidade prevista na Constituição Federal se torne realidade com relação aos tributos que incidem no consumo de bens e de serviços. Essa PEC foi aprovada no plenário com 385 votos favoráveis, 93 votos contrários e 7 abstenções. Portanto, teve ampla maioria.
0: Na opinião de Marcelo Crivella, a medida pode reduzir os custos de igrejas e instituições beneficentes na aquisição de equipamentos e insumos utilizados em atividades religiosas, assistenciais e sociais. A proposta agora será analisada pelo Senado.
7: Eleições.
1: Depois de ser aprovado na Comissão de Constituição e Justiça, o projeto que aumenta o prazo para transferência de domicílio eleitoral está pronto para ser votado pelo plenário da Câmara.
0: A proposta também altera as regras para comprovação de vínculo com a localidade, como informa a repórter Silvia Munhato.
9: A Comissão de Constituição e Justiça da Câmara aprovou o projeto que amplia de 150 para 180 dias antes das eleições o prazo final para o pedido de transferência do domicílio eleitoral. Pelo texto, o tempo de residência mínima no novo município também muda de 3 para 6 meses. A deputada Júlia Zanatta, do PL de Santa Catarina, relatora do texto, foi favorável à mudança.
10: A prática do turismo eleitoral, a transferência fraudulenta de domicílio com fins meramente eleitoreiros, constitui uma burla que corrói a representatividade democrática e a soberania popular em sua dimensão municipal. O voto é o exercício de soberania localizado e a fraude de domicílio rompe o nexo da pertinência essencial entre o eleitor e a comunidade política local, cujos rumos ele pretende definir.
9: A proposta também altera a forma de comprovação de vínculo com a localidade. Será exigida a apresentação de comprovante de residência oficial em nome do eleitor, como contas de água, luz, gás, telefone fixo ou correspondência oficial de órgãos governamentais. A lei atual permite a comprovação por meio de declaração do próprio eleitor ou outros meios que forem considerados convincentes pelo juiz eleitoral. Da Rádio Câmara de Brasília, Silvia Munhato.
7: Desenvolvimento Regional.
1: Rodrigo Hollenberg, do PSB, teme que o empréstimo de 6 bilhões de reais feito pelo governo do Distrito Federal para cobrir o rombo do Banco de Brasília, no caso Master, comprometa a saúde e a educação públicas. Por isso, o deputado acionou a justiça em defesa de crianças e famílias atípicas.
11: Nós, então, oficiamos ao Ministério Público do Distrito Federal e Territórios, solicitando que determine que o governo do Distrito Federal faça concurso para orientadores educacionais para que essas crianças, esses jovens com deficiência possam ser acolhidos adequadamente na rede pública de educação do Distrito Federal. Do mesmo modo, nós estamos solicitando ao governo do Distrito Federal que realize a contratação de médicos, de enfermeiros, de técnicos de enfermagem que possam garantir o atendimento a essas famílias.
0: Presidente da Comissão de Defesa dos Direitos das Pessoas com Deficiência, Rodrigo Hollenberg, relata o drama de famílias atípicas sem atendimento adequado e lamenta a falta de concurso para orientadores educacionais no Distrito Federal desde 2017.
7: Previdência.
1: O tempo para a aposentadoria de policiais militares e bombeiros poderá ser reduzido. Uma proposta aprovada pela Câmara permite que os estados e o Distrito Federal editem leis locais para diminuir esse prazo. Confira na reportagem de Maria Neves.
12: Aprovado na Comissão de Constituição e Justiça da Câmara dos Deputados, projeto que reduz o tempo de serviço de policiais e bombeiros militares para ter direito à aposentadoria integral, pode seguir para o Senado. Pela proposta, os estados poderão editar legislação própria para reduzir em até 5 anos o tempo mínimo de exercício na função para receber proventos integrais. O autor do projeto, deputado Júnior Amaral, do PL Mineiro, argumenta que a medida busca trazer justiça para policiais e bombeiros militares que trabalham em condições difíceis e são pouco valorizados.
13: Os profissionais de segurança pública no Brasil já sofrem com falta de retaguarda jurídica, já sofrem com falta de logística adequada para trabalhar, já sofrem com baixos salários. Então, essa questão da previdência é algo mínimo que a gente pode fazer aqui na Câmara dos Deputados para impedir que esses homens e mulheres sejam ainda mais desprestigiados, como infelizmente são historicamente no nosso país.
12: Atualmente, a lei exige 35 anos de serviço para militares receberem a aposentadoria com valor integral. Desse tempo, pelo menos 30 anos devem ser em atividades militares. Com o texto aprovado, o período mínimo de atividade militar poderá cair de 30 para 25 anos. Na regra de transição vigente, militares que ingressaram no cargo há mais tempo, antes de 2020, e ainda não cumprem os requisitos, têm de contar pelo menos 25 anos de serviço militar, mais um pedágio. Eles devem trabalhar mais 4 meses para cada ano que falta. A proposta também permite que os estados reduzam esse tempo de pedágio para 20 anos por lei local. Da Rádio Câmara de Brasília, Maria Neves.
0: Tarcísio Mota, do PSOL do Rio de Janeiro, apresentou projeto que estabelece regras para a aplicação de recursos dos regimes próprios de previdência dos servidores públicos. A proposta busca reduzir os riscos nas aplicações financeiras e aumentar a segurança do dinheiro destinado às aposentadorias.
14: Nós não podemos deixar que os institutos de previdência e os governos apliquem os recursos dos servidores em bancos que não têm condições de garantir a liquidez e garantir a rentabilidade e garantir que esses recursos não serão perdidos. Então, a proposição desse PLP é de que os institutos de previdência de cada município brasileiro e dos estados brasileiros, eles tenham um limite, que 80% dos recursos dos servidores sejam obrigatoriamente aplicados em títulos que estão lastreados no Tesouro Nacional e em bancos públicos que dão garantia de que esse recurso não será perdido. E os demais 20% sejam aplicados em critérios muito rígidos de solidez dessas instituições financeiras.
1: Segundo Tarcísio Mota, a medida evita perdas em aplicações de alto risco e garante maior segurança aos recursos descontados de cada servidor. Ele argumenta ainda que o texto reduz a influência de interesses políticos e financeiros na gestão dos fundos previdenciários dos servidores.
7: Habitação.
0: Padre João, do PT de Minas Gerais, defende a aprovação de projetos que incentivam cooperativas habitacionais a participarem do Minha Casa Minha Vida. Ele avalia que a contribuição dessas entidades pode ampliar o acesso à casa própria com unidades mais acessíveis e de melhor qualidade.
15: Então temos que continuar avançando e avançando também com a nossa relatoria, com o projeto de lei que garanta a autogestão. Ou seja, além da responsabilidade e disposição de estados, do Distrito Federal e municípios, a sociedade civil organizada em forma de entidade ou cooperativa poder não só construir as moradias na forma de autogestão, mas também outros equipamentos importantes para a comunidade.
1: Padre João observa que o déficit habitacional atinge quase 5.700.000 famílias no país. Ele afirma que a autogestão dá segurança jurídica a experiências já existentes e permite incluir equipamentos comunitários nos empreendimentos habitacionais.
7: Segurança Pública.
0: A Câmara aprovou proposta que transforma em lei o atendimento a brasileiras no exterior. Saiba mais sobre o assunto na reportagem de Paula Bittar.
16: A Comissão de Constituição e Justiça da Câmara aprovou uma proposta que transforma em lei a política de atendimento a brasileiras que vivem no exterior por meio dos Espaços da Mulher Brasileira. A iniciativa, desenvolvida pelo Ministério das Relações Exteriores em consulados brasileiros, oferece orientação e apoio especializado com prioridade a mulheres em situação de vulnerabilidade. Entre os objetivos da política estão o combate à violência doméstica, a orientação sobre direitos e o apoio à capacitação profissional, ao empreendedorismo feminino e ao aprimoramento educacional. O texto aprovado também prevê que o atendimento poderá contar com profissionais especializados e instituições parceiras em áreas como imigração, direito de família, legislação trabalhista e previdenciária, apoio psicológico e capacitação linguística, educacional e financeira. A proposta estabelece que a implantação dos espaços da mulher brasileira ocorrerá de forma gradual, conforme a avaliação do Itamaraty. A prioridade será dada às localidades onde houver maior necessidade de reforço do atendimento às mulheres, conforme a disponibilidade de orçamento, funcionários e de espaço físico nas repartições consulares. De acordo com dados do Ministério das Relações Exteriores, a rede consular brasileira realizou 1.556 atendimentos a brasileiras vítimas de violência doméstica e de gênero no exterior em 2023. Segundo a relatora na comissão, deputada Maria do Rosário, do PT do Rio Grande do Sul, o projeto garante a segurança jurídica de uma prática que o Itamaraty já desenvolve com sucesso.
17: Os objetivos específicos da criação deste espaço da mulher brasileira é o combate à violência doméstica, é a defesa das imigrantes contra a discriminação e a orientação a elas para a salvaguarda dos seus direitos humanos, é garantir a sua capacitação, o apoio ao empreendedorismo feminino, o apoio ao respeito, o aprimoramento educacional. Então, estas mulheres brasileiras que vivem no exterior passarão a ter um apoio maior dentro dos consulados como mulheres. E esse trabalho, sinceramente, será muito importante para a valorização dessas mulheres e tranquilidade das suas famílias que se encontram aqui no Brasil.
16: O projeto que transforma em lei a política de atendimento a brasileiras que vivem no exterior por meio dos espaços da mulher brasileira já pode ir diretamente para o Senado, a menos que haja recurso para votação antes pelo plenário da Câmara. Da Rádio Câmara de Brasília, Paula Bittar.
7: Meio Ambiente.
1: Delegado Palumbo, do Podemos de São Paulo, é autor de projeto de lei que aumenta a punição para quem maltratar animais. O deputado explica que a proposta eleva a pena máxima de prisão dos atuais 5 para até 12 anos para os condenados por esse tipo de crime.
18: Nós estamos lutando. O meu projeto estipula uma pena de até 12 anos de cadeia. O indivíduo que maltrata um animal tem que ficar encarcerado, de preferência trabalhando para pagar o próprio sustento. É assim que a gente trata criminoso, gente desalmada, que não tem coração, que maltrata os animais. Se esse projeto for aprovado, espero que seja, nós estamos lutando para isso, o criminoso que maltratar animal vai ficar 12 anos enjaulado, que é onde ele tem que ficar.
0: Delegado Palumbo argumenta que a legislação atual não consegue manter presos os autores de maus tratos. O parlamentar também destaca sua atuação em defesa da causa animal e cita outras iniciativas apresentadas por ele ao longo da vida pública.
1: Termina agora o Jornal Câmara dos Deputados, produzido pela Rádio Câmara, com trabalhos técnicos de Everson Urani e a apresentação de José Carlos Andrade e Luciana Vieira. Uma boa noite para você.
0: Ótima noite. 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
5: 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Mix 10 e 3, boa noite, está no ar mais uma edição do Baú. Eu sou Fernando Araújo e vamos juntos.

0: Jovi, Living on a Prayer. Essa vai estar com certeza no especial Bon Jovi e Guns N' Roses, que a Firewall vai fazer no aniversário de 9 anos do Baú do Rock. Tem especial Queen também com a banda Rockaholics e mais DJ Cybernet e DJ Fernando Araújo. Chopp Brahma, R$8,99 até às 22 horas. Então, sábado, encontro marcado no Porão do Alemão, na festa de 9 anos do Baú do Rock. Fica junto que já já tem mais velhinhas aqui na Mix.
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0: Guns N' Roses, Sweet Child O' Mine, mais uma que vai estar na festa de 9 anos do Baú do Rock no Porão do Alemão, neste sábado. Banda Firewall fazendo especial Guns e Bon Jovi, banda Rockaholics fazendo especial Queen. Então agenda aí, sábado encontro marcado no Porão do Alemão, na festa de 9 anos do Baú do Rock. E o Baú da Mix vai ficando por aqui, tá de volta amanhã, 6 da manhã, na primeira edição. Fica junto que na volta tem No Break, são 2 horas só de música.
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0: Mix agora na meia-noite, 29, o som do Bruno Mars, Just the Way You Are. Aqui é o No Break, são 2 horas direto de muita música na programação da Mix. E você quer indicar uma música? Então vem pelo WhatsApp no 11 983 408 mil. Você pede o seu som usando a hashtag No Break. Agora tem Backstreet Boys. 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

0: sem som, aqui é o No Break, 2 horas direto de muita música na Mix. E pra pedir seu som, vem pelo WhatsApp, tá bom? O WhatsApp da Mix é o 11 983 408 mil. Pede a sua música com a hashtag No Break. Agora tem Imagine Dragons.
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Mix, você tá rolando uma atrás da outra aqui na nossa programação. É o Super Mix. Agora, você tá pensando que acabou? Acabou não, tem mais. 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

0: Mixe o som da Rihanna Stay. E aí, você tá bem? Excelente manhã pra você. Ela pode demorar, mas sempre chega. Quem é ela? A sexta-feira, claro. Eu sei que você tá esgotado e esgotada da semana, mas vamos que falta pouco. 6:25 agora.
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0: Você lembra do...

0: 2022 e só agora foi oficializada. A série do Robocop terá 8 episódios, mas ainda não tem previsão de lançamento. 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

0: Mix agora 7 em ponto, som do Bruno Mars, Lock It Out of Heaven.
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0: hora de abrir o baú de preciosidades que marcaram gerações. Bons tempos, né? A partir de agora, é você matando saudades e curtindo só as boas do passado aqui na Mix. Nessa manhã de sexta-feira aí, 24 de julho de 2026. E hoje aqui no baú, tem Charlie Brown Jr., tem Bon Jovi na parada, Cidade Negra, Red Hot Chili Peppers, tem Camilionaire e a gente abre aí super bem com Oasis, Stand By Me. Bom dia!
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1: Mix agora 6:20, Cidade Negra, a estrada aqui no baú da Mix. Até as 7 você curte aí, ó. Só as consagradas, os clássicos aqui da Mix. Ó, segura aí, na volta tem Metallica, tem Charlie Brown Jr. e a gente tem também Ciara. Se liga aí, o baú volta já.
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2: Pergunta da Carolina, de São Paulo. Fui promovida. O meu salário dobrou de 2.000 para 4.000. A primeira coisa que eu fiz foi mudar para um apartamento mais caro, comprar um celular novo. Agora eu continuo sem dinheiro no final do mês. O que aconteceu comigo, hein?
3: Carolina, o problema é que você fez o que muita gente faz: subir o nível de vida com base no aumento do seu salário. E isso é um erro muito comum, porque independente de você ganhar 2.000, 3.000, 5.000, se você gasta tudo que ganha, vai continuar na mesma. Em vez de você usar o seu salário maior para aumentar o seu patrimônio, você só subiu o seu nível de vida, ou seja, seu salário dobrou, mas seu custo de vida também dobrou e você continua no zero a zero sem dinheiro no final do mês, tá? Você até evoluiu na sua renda, mas você tem que evoluir também no seu comportamento. Então eu vou te dar duas dicas. A primeira é que todo mês uma parte do seu salário tem que ser investido, isso é obrigatório para você montar patrimônio. E a segunda dica é: sempre que a sua renda aumentar, aumenta também seus investimentos. Então, se você quer subir seu nível de vida, suba proporcionalmente o tanto que você investe. Assim você vai curtir mais, vai poder gastar mais, mas ao mesmo tempo vai ter cada vez mais dinheiro, mais patrimônio e vai sempre continuar enriquecendo, mesmo com gastos mensais maiores. Quem aumenta o nível de vida na mesma proporção e velocidade que aumenta a renda, nunca sai do lugar. Então, independente do seu salário, viva sempre um degrau abaixo.
4: Se você tiver alguma dúvida, manda uma mensagem pra gente no WhatsApp da Mix, 11 98340 8000, e me segue nas redes sociais, Primo Pobre no YouTube e arroba Eduardo Fieldberg no Instagram.
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0: 7. O ano era 2001, quando Travis lançou esse verdadeiro hino, né? Sing! O Baú fica por aqui, próxima edição amanhã, no sábado, a partir das 6 da manhã, para você curtir aí só as boas do passado, as consagradas, é claro, aqui na Mix.
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8: Mix agora 7:02. E aí, tudo bem? Chegou a sexta-feira, né? Final de semana aí, pintando na parada. E é você a partir de agora dando seu recado aqui na Mix, nessa manhã de sexta-feira, 24 de julho de 2026. 11983-408000 no ar. Mais um Pede no Zap.
10: Qual é a Rádio Mix? Meu nome é Santiago. Tô aqui em Santarém, na praia. Eu passei a tarde inteira na praia mais bonita aqui de Santarém, Alter do Chão. E eu tô aqui com a minha família, voltamos de casa pra pedir pra vocês tocarem Roar da Katy Perry, que aí vocês também mandam um alô pra minha mãe, pro meu irmão, pra minha irmã e pro meu cunhado. Tchau!
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1: Mix agora 7:10, o som do Maneva Garotos aqui no Pede no Zap. 11 983 4086, é você interagindo nessa manhã de sexta-feira aqui na Mix.
2: Bom dia, Mix. Tudo bem? Aqui é o David de Ribeirão Preto. Toca Rolling Stones pra nós, aquela Anybody See My Baby. Um abraço, bom dia.
1: Cara, mandou ver.

0: tá na vez agora aqui. Se liga aí.
1: Bom dia, aqui é a Evelyn de Ribeirão Preto. Eu quero ouvir a música Black do Pearl Jam e desejar um bom final de semana a todos. Um forte abraço a todos. Até mais.
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1: Mix agora 7:27, o som da Olivia Dean, Man I Need, aqui no Pede no Zap, 11 983 408 mil. Já já tem mais, se liga aí.
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2: Diego Baroni por aqui, indicando agora uma série que me empolgou demais, chamada Citadel, do Prime Video. Uma mistura de Missão Impossível com James Bond, que acaba de ganhar a sua segunda temporada. Na trama, dois agentes, o Mason e a Nadia, que fazem parte dessa agência de espionagem chamada Citadel, que tem como diferencial ser independente, são traídos durante uma missão e isso leva ao fim da agência. Aliás, o início da série é de enlouquecer o suficiente para você querer continuar. 8 anos se passam e o Mason sobreviveu, mas perdeu a memória e construiu uma nova vida até ser contatado pelo líder da Citadel, porque existe uma ameaça global prestes a acontecer. A Nadia também sobreviveu e a relação dela com o Maisel é o que move o roteiro de uma primeira temporada incrível em todos os sentidos. Ação, suspense, emoção e cheia de surpresas. E falando em ser surpreendido, o que dizer da segunda temporada, hein? Esses caras elevaram o nível. Além da presença do ator brasileiro Gabriel Leone brilhando como um vilão que quer usar satélites como armas, tem uma tecnologia de controle mental capaz de transformar qualquer um em um criminoso. E a carga dramática dessa nova temporada é ainda mais forte, então prepare-se. Eu recomendo e muito a série Citadel do Prime Video. Me segue no Instagram para mais, @DiegoBaroniNoAr, e lá tem o link para o canal Kryptonita no YouTube, onde eu apresento vários conteúdos desse universo.
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1: Mix agora 7:32. Voltamos com pede no zap pra todo o Brasil nessa manhã de sexta-feira aí, ó. Final de semana chegou com o pé na porta aqui na Mix. 11 983 408 mil. Se liga aí.
13: Bom dia, Rádio Mix. Aqui quem fala é a Brina de Santa Catarina. Eu gostaria muito de ouvir a música do Eiko, Sexy Beat. Valeu, Rádio Mix.
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1: Mix agora 7h43, o som da Rihanna, Take a Ball, aqui no Pede no Zap, 11 983 408 mil. Quem tá na vez agora aqui? Se liga aí.
2: Olá, bom dia, me chamo Jamile, sou daqui de Sergipe, peço que toque alguma música de Tchuk, por favor, muito obrigado.
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1: Mix agora 7:51, som da Lola Young, Messi aqui no Pede no Zap 11 983 408 mil. Vamos lá, agora nós temos aqui a última participação dessa primeira edição. Quem tá na parada?
2: Bom dia, Rádio Mix, aqui é o Alexandre, Cuiabá, Mato Grosso. Toca pra nós aí, Friday, I'm in Love, The Cure. Ótima sexta.
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1: Mix, agora faltando 8:02, fechando aí essa primeira edição do Pede no Zap. J Quest, Tim Maia na parada, acenda o farol.
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0: na parada nessa manhã de sexta-feira aqui na Mix. Break My Heart. Na volta tem um super mix, se liga aí.
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0: Mix agora 9:02, sim, chegou o Super Mix aqui na parada nessa manhã de sexta-feira, a super sequência tá chegando por aqui, agora se liga só, hoje aqui no Super Mix, prepare-se, hein? Tem BTS, Taylor Swift na parada, Mariah Carey, Isa, Blink-182, e a gente começa aí super bem o Super Mix de hoje com Bebe Rexha, New Religion.
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1: Mix agora 9h38, a última do Super Mix. Som do Daft Punk, Pharrell, Get Lucky.
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3: Bom dia, Rádio Mix. Aqui é o Isaac do Mato Grosso. Queria pedir a música do Eminem.
4: Aqui é o Rafael, sou carioca.

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0: Axel Tennis Swims, Lose Control, faltando 2 para 1.
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0: Sim. Mix 12:22 agora, o Rapa Anjos pra quem tem fé. Sextou, galera, já a gente volta com mais música, segura aí.
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3: Antes mesmo de El Niño ganhar força, um alerta acende para a Amazônia. Um estudo revela que nos

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0: Mix agora 3:02, anota aí 40 minutos de música começando agora sem nenhum intervalo pra você e tempo pra você mandar sua inscrição. Final de contas, no último dia do mês tem a caixa de som da Aiva pra você levar. Pra participar, 11 983 408 mil, seu WhatsApp Mix que tá liberado. Você vai mandar seu nome completo e a hashtag prêmio do mês da Mix. Pronto, só isso. Já tá concorrendo, caixa de som da Aiva pode ser sua, final do mês tá chegando e vai ter o sorteio. Fechou? Bora lá, aproveita também, pede sua música, né? São 40 minutos só de som começando agora, ó.
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1: Mix 323, música nova do Bruno Martini. Gostou? Belong, novidade aqui pra você. Pode pedir nas redes sociais. DJ Bruno Martini com Belong. Legal, né?
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1: Mix agora 3:42, Justin Bieber e Nicki Minaj com Beauty and Beast, acabou.
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8: As crianças da Amazônia Legal estão entre as mais expostas aos impactos das mudanças climáticas e da falta de infraestrutura no país. Um levantamento do Unicef mostra que o Pará, o Acre e o Amazonas concentram os maiores níveis de vulnerabilidade. Poluição do ar, queimada

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0: e Roberto Cidade com 23,4% em cenário de empate técnico. Roberto foi quem mais cresceu no interior, passando de 19 para 23,5%. Em Manaus, ele lidera numericamente com 23,3% contra 22,8% de Omar. O levantamento ouviu 3 mil eleitores e tem margem de erro de 1,79 ponto percentual. 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

0: sequência, agora 4h34. Rolou aqui o Pharrell Williams com Happy. E já já tem muito mais na sua tarde de sexta aqui, ó.
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14: A corrida pelo governo do Amazonas ganhou novas promessas. Davi Almeida oficializou a candidatura pelo Avante e anunciou que pretende dobrar o auxílio estadual de 150 para R$ 300. Na saúde, o ex-prefeito prometeu zerar em até um ano a fila do Siseg com a criação do Corujão da Saúde. A convenção também confirmou a médica Shadia Frache como candidata a vice-governadora. As promessas ainda dependerão da apresentação das fontes de recursos e do detalhamento do plano de governo. 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

0: Mix 2 para as 5 agora, Titãs, para dizer adeus já já depois do intervalo para todo o Brasil. Mais uma edição do Top Mix, claro, as quatro músicas mais legais escolhidas por você.
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8: Mulheres agora podem comprar spray de pimenta para autodefesa. Nova lei autoriza a aquisição do produto para maiores de 18 anos, mediante a apresentação de documentos e declaração de que não possuem antecedentes por crimes violentos. A medida chega em meio ao alerta sobre a violência contra a mulher. No Amazonas, os feminicídios caíram 31,7% em 2025, passando de 29 para 20 casos. Apesar da redução, aumentaram os registros de ameaças, agressões e descumprimento de medidas protetivas. 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
10: Mix agora 5:03 pra ir fechando a sua tarde de sexta-feira, já iniciando o final de semana. A gente abre o Top Mix, as mais legais durante toda essa sexta-feira.

0: 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Mix agora 5:18, música número 1 de hoje dentro do Top Mix, fechando a sua tarde de sexta-feira. One Republic Call Need Your Love. 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
0: Se você curte séries, se liga porque o famoso Robocop vai ganhar um novo seriado. É isso aí, o projeto já está em desenvolvimento desde 2022 e agora é pra valer. A nova série Robocop vai contar com 8 episódios, deve ser uma versão atualizada da história. A história do Robocop começou em um filme em 1987, virou uma franquia de sucesso com 4 filmes, né? A trama acompanha a história de um policial honesto que é brutalmente assassinado. Então, uma mega operação usa o corpo do policial para transformar ele numa espécie de metade homem, metade máquina. Enquanto a série Robocop não tem previsão de lançamento, claro, a gente fica de olho e qualquer novidade a gente conta pra você aqui, ó.
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1: 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A Câmara Municipal de Manaus instalou oficialmente a Frente Parlamentar de Combate à Exploração e ao Abuso Sexual Infantil. Foi sancionada a lei que institui a campanha permanente de conscientização pela inclusão e combate ao preconceito contra pessoas com transtorno do espectro autista. A Câmara apreciou um projeto de lei que institui diretrizes para a implementação de ações de promoção da saúde nos terminais de transporte coletivo urbano da capital. O Espaço do Consumidor da Câmara Municipal mantém atendimento à população com serviços gratuitos de orientação, recebimento de reclamações e mediação de conflitos nas relações de consumo. 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
7: Sete pessoas foram novamente condenadas no caso Dídia Cardoso. A Justiça do Amazonas aplicou penas que variam de 8 e 6 meses a 10 anos e 11 meses de prisão por tráfico de drogas e associação para o tráfico de cetamina. Entre os condenados estão a mãe e o irmão de Dídia. Outros 3 acusados foram absolvidos. A primeira sentença havia sido anulada pelo Tribunal de Justiça após recurso das defesas. Dídia foi encontrada morta em 2024 após abuso da substância. 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
8: Pam, pam, pam. O que é carro?
9: Tá muito baixo. Aumenta. agora.
10: Ah, agora sim, agora tô me ouvindo. Quer dizer, tô me ouvindo, deixa eu botar o fone.
9: Pelo amor de Deus, você tá querendo boicotar o programa, Caco?
10: Por quê?
9: Ah, por que você tá fazendo isso comigo,
10: Caco?
9: Pelo amor de Deus, cara.
10: Não, jogar o jogo o quê? Você senta aí e quer mandar em tudo. Ah, você acha que o quê? Democragiza agora?
9: Presta atenção. Uma boa dupla tem que estar alinhada. A gente não tava alinhado.
10: Não?
9: Não, tá aparecendo competição aqui. Quem falava mais alto, quem falava, desligava o microfone do outro.
10: Mas é toda hora você com o dedo no meu botão ali, você tá querendo mandar o negócio todo? Eu não tenho.
9: Por que ele tá falando isso, cara? Vou deixar ele ficar falando no fundo, cara. Vou começar o programa de novo, tá, Yas? Não, eu vou começar. Vou começar o programa de novo. Tchau.
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9: Gente, vamos ver se agora ele vai jogar junto. Oi, Caco, tudo bem?
10: Então, você acabou de magoar os meus sentimentos.
9: Caco,
10: e a gente vai ter uma DR pra falar sobre isso. Você é muito competitiva, Giza.
9: Ô, Caco, sabe
10: Competigiza,
9: que
10: é? Competigiza. Pelo amor de Deus.
9: Competicaco.
10: Ô, louco.
9: Ô, Caco, você sabia que muita gente fala que a gente se dá muito bem no ar? E perguntam se a gente se dá bem também fora do ar? Eu falei, mano, por incrível que pareça, isso é real.
10: É real.
9: A gente se dá muito bem.
10: Você é até minha madrinha, cara.
9: Eu sou tua madrinha de casamento. E eu acho, gente, que talvez o sucesso desse programa é justamente porque os âncoras desse programa, os apresentadores, eles se dão bem. Eu acho que a premissa de tudo na vida é correr junto, lado a lado. Isso eu e o Caco, a gente tem muito. A gente tentou encenar aqui, mas não vai. Não vai, porque a gente é muito brother, entendeu?
10: É, não dá pra sair treta aqui.
9: Não, né? Dá. Não, e dá. É aí que as coisas funcionam. Só que tem um negócio, Caco. Hoje é sexta-feira, dia de relacionamento.
10: Ai,
9: e a gente vai fazer um programa em cima do ringue, porque eu sei que tem casais muito competitivos.
10: É.
9: O que você acha?
10: O que eu acho? Eu não vou falar que eu acho, porque eu tenho quase certeza que tem alguns rolês aí, né, de casais, inclusive eu já vi. Que um quer ter a última palavra. Quer dizer, sempre alguém quer ter a última palavra. Saca?
9: Exato.
10: Cravar em pedra. Não, não, você tá errado. Não, só que não, mas quem tá errado é você. E aí começa a vir aquela disputa de ego que não chega em lugar nenhum e que no fim sabe o que que acontece?
9: O quê?
10: Dá treta, mano.
9: Então, e agora eu quero falar com você que tá no carro do lado do seu mozão. Presta atenção. Você que tá na live agora assistindo esse programa e depois vai encontrar com o mozão. Você que terminou um relacionamento com o mozão. Você que tá tendo tretas com o seu mozão e agora, por conta desse programa, a sua ficha caiu. Vocês estão num campeonato e não num relacionamento. Vocês estão disputando alguma coisa? Quem é mais inteligente? Quem é mais sarado? Quem lê mais? Quem é mais bonito? Quem é mais legal? Quem é mais engraçado? Eu quero que você conte pra gente no arroba Mix Tudo na Mix hoje, porque a gente vai falar sobre isso e eu acho que a primeira coisa pra uma coisa funcionar, mas a primeira coisa pra salvar uma relação é você saber onde você tá errando. E hoje é o dia de pôr o dedo na ferida.
10: Então, o problema é quando a pessoa nem sabe que ela tá errando, né?
9: Então, por isso que hoje a gente vai baixar algumas fichas aqui.
10: Então.
9: Vão cair algumas fichas, entendeu?
10: Será que hoje vai ser uma sessão terapia mix tudo de casais? Que a galera vai poder mandar aqui o que tá acontecendo em casa? Quem sabe Filosofiza e o Dicaco podem dar ali alguns caminhos pra você conseguir encontrar uma solução? Porque, vamos combinar?
9: Vamos combinar.
10: Você ficar competindo, tudo bem que eu sei que isso tem no trabalho.
9: Mas é toda hora, cara.
10: Mas toda hora. Você tá dentro de casa, é um lugar que você tem que estar tranquilo. Sacou?
9: É.
10: Não é aquela coisa de você ficar disputando, tentando... Né?
9: Imagina isso na cama, que reflete, tá?
10: Será?
9: Como é que tá o ringue na tua casa,
10: Você vai ver
9: hein?
10: O que eu vou fazer com você. Você vai ver o que eu vou fazer com você. Eu falei, então deita aí que agora é minha vez. Não,
9: cala
10: agora
9: boquinha.
10: É minha vez.
9: Exato.
10: Cala a boquinha e senta aí.
9: Tá rolando nocaute, pelo menos, nesse ringue? Porque se tiver nocaute no ringue, assim, da melhor maneira possível, tá,
10: aí,
9: gente?
10: Positivo,
9: tá,
10: né?
9: Tudo bem. Então vamos trocar ideia, vai. Você já viveu um relacionamento que você tava numa competição? Não era relacionamento? Não era amor? Era
10: cilada.
9: Conta pra gente no arroba mixudamix, mas a gente quer saber também, principalmente pra ajudar quem tá vivendo isso, quando você percebeu que não era um relacionamento saudável, era uma competição. Arroba Mix Tudo na Mix, manda no meu no giza.on e mais do que isso, pelo amor de Deus, para de competir com a tua curiosidade. Vem me conhecer, vem conhecer o Caco aqui no youtube.com/arroba Mix Tudo na Mix. Esse é o nosso canal de YouTube. O programa fica na íntegra,
10: diretão,
9: sem nenhum intervalo, resenhando sobre o assunto e trocando ideia com a galera, né?
10: Inclusive, exclusivos que eles. A gente tava conversando aqui nos bastidores, né? Que o canal tá indo tão bem, tá crescendo tão rápido que agora a gente vai começar a disparar uma porrada de cortes pra galera também, né?
9: Vamos, assim, porque acontece muita coisa aqui, galera, que você que tá aí ouvindo no áudio, né, principalmente, vocês não têm acesso. Por quê? Porque aqui a gente toca música, a gente resenha, muita coisa acontece no rádio, mas na live tem assuntos que, olha, rendem muitos cortes, e são muitos mesmo, então agora a gente vai começar a distribuir muitos nos cortes lá no nosso canal. Então, pra você que gosta de conteúdo bom, gosta de aprender, gosta de música, gosta de resenha, gosta de quinta série, tem de tudo nesse programa. youtube.com/mixtudonamix. Ô, Caco, deixa eu só ver quantos inscritos a gente tem.
10: Deixa eu ver
9: cê
10: também.
9: Você tem dado, Caco?
10: Eu tenho dado muito aqui, cara.
9: Vê se você tem o dado aí.
10: Deixa eu ver o que, que eu tô dando.
9: Dado? Deixa eu ver.
10: Deixa eu estar dando.
9: Quantos,
10: aqui,
9: quantos inscritos a gente tem no YouTube?
10: Mas é muito esquisito falar no gerúndio, né? Mas é muito legal também.
9: Vai.
10: Ó, a gente vai estar com.
9: Vai estar com quantos?
10: Vai estar com 2.310 inscritos no dia de hoje. Eu acho que no dia de hoje a gente consegue chegar pelo menos a 2.500 inscritos, cara.
9: Se não conseguir, eu tenho uma coisa pra dizer pra você que tá ouvindo esse programa. Entende? Vamos acabar
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9: antes?
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1: Gente, acabamos de criar um quadro aqui na live. Ó, Caco, vai ser de frente com Caco.
2: De frente com Caco.
1: É, sabe, tipo igual de frente com Gabi, mas vai ser de frente com Caco.
3: Estamos
1: que significa
3: aqui com
1: isso?
3: Ela, Gisele Souza, ela, atriz, locutora, apresentadora, menina.
1: Olha,
3: esposa,
1: é basicamente isso.
3: Mãe
1: que vai
3: de
1: acontecer?
3: Pet.
1: Pra quem nunca entrou aqui no nosso youtube.com/mixudamix, que é o nosso canal, a gente tem uma TV gigante aqui que a gente consegue ler os comentários da galera assim em tempo real. Então a resenha rola solta. Eu tava agora ali trocando ideia com o pessoal. E aí, agora a gente criou um momento aqui que vai ser de frente com o Caco, que é ele vai levantar. Então você que vai estar na live, você vai poder vê-lo em pé aqui do lado da TV, como agora. Vai, Caco, encena pra nossa. Leva o microfone. Leva o microfone. Faz uma amostra do quadro, porque aí a galera vai entrar na live pra trocar ideia com a gente, vai se inscrever no canal, vai fazer parte da família Mix Tudo. Valendo.
2: Agora,
1: de frente com o Caco.
2: De frente com
1: o
2: Caco. Na verdade, agora no nosso programa, a gente vai fazer a imprevisão do tempo, tá? São as previsões erradas que o Mix Tudo vai passar pra você errar o foco quando for pra praia.
1: Não! Tive uma ideia. E se a gente fizer a previsão do tempo, a galera de cada lugar desse Brasil mandar?
2: Mandar.
1: Como tá o tempo?
2: Verdade. Eu acho que é uma boa.
1: Vamos então fazer
2: vamos
1: isso?
2: Nessa. Vamos nessa.
1: Então, manda aí, galera. Enquanto isso, preste bastante atenção. No @mixtudonamix, que é o nosso Instagram, você vai mandar aí se você compete ou não no teu trabalho. No teu trabalho não, né? Na sua casa, com
2: mas
1: o seu relacionamento.
2: Trabalho também compete, né?
1: É, principalmente se você trabalha junto, né? Tem casais, Caco, que eles simplesmente trabalham juntos. Tá tão engraçado, sem pé, Caco.
2: Não, é que eu tô me sentindo muito bem em pé, cara. Podia ficar o programa inteiro assim.
1: Mas se você quiser também, né?
2: É.
1: Tem um momento.
2: Porque eu já tô me sentindo meio Silvio, só falta pegar aqui, ó.
1: Dá um olho aí naquela câmera.
2: Isso mesmo, vem pra cá.
1: Vai, esse é o Caco.
2: Se inscreva no nosso canal.
1: Tiramos o Caco do banco. Então, se você tem uma competição no teu próprio relacionamento, com a pessoa que você ama na tua casa, conta pra gente, vocês estão competindo o quê? Você já percebeu isso? Tem vergonha de falar? Não tem coragem também de assumir isso? Manda pra gente no @mixtudonamix e principalmente se você já terminou um relacionamento, né? E vem pra live, você pode interagir com a gente e pode fazer a sua pergunta pra Yas. Não é IA, tá? A nossa produtora é a Yas. Então na live tem vários quadros, a gente troca ideia aqui com a Yas, tem o Caco brincando de previsão do tempo, tem a gente também dando atenção pra quem chega pela primeira vez na live e tem os nossos downloads, o Filosogiza. Quando a gente faz uns downloads aqui, o de Caco.
2: De
1: então,
2: Cacos.
1: Bora fazer número, esse número crescer aqui no YouTube. Inclusive, tem muita gente chegando pela primeira vez aqui e quem chegar, não esquece de dar um like, tá bom? Você se compara com seu parceiro ou não? Fala a verdade. Eu acabei de me comparar com o Caco na live, não foi, Yas? O que você acha? Quem é mais bonito? Yas, fala a verdade. Quem que é mais bonito?
2: Não, a capa da Giz é bem melhor que a minha, né? Pelo amor de Deus, cara.
1: Eu ou o Caco?
2: Eu já tô ficando com a capa daquele jeito, né? Não, posso falar? Tô com 40 anos, a capa da Gaita ainda tá inteira.
1: Não,
2: tá inteira, André. Você tá vendo na tela aí? Tá legal?
1: Tá ótimo, Caco.
2: Tá ótimo.
1: Ó, eu vou tocar uma música, a gente vai fazer a previsão desse Brasil.
2: Toca duas, pode ser?
1: Não, umas?
2: Não, eu sou competitivo, eu quero duas.
1: Vou pensar, cara.
2: Tá, dá tempo, não dá?
1: Eu acho que vou fazer um negócio diferente.
2: Então faça.
1: Porque é o Democratiza, lembra?
2: É, você que manda.
1: No programa.
2: É, isso.
1: Então, como hoje é sexta-feira e eu tô aqui tendo uma competição com meu parceiro de programa, o Caco, e você provavelmente tá passando por isso na sua casa também, se tiver, manda áudios pra gente. Tem uma coisa que acontece na sexta-feira que eu amo, você ama, todos amam. Quando a gente toca uma música pela primeira vez na programação.
2: Peraí.
1: Cheirinho de sucesso?
2: Eu senti o cheiro de hit.
1: Exato. Pela primeira vez na nossa programação, vamos ouvir Sam Smith on Mother. Você já ouviu essa, Caco?
2: Essa ainda não.
1: Então vamos ouvir junto
0: agora,
1: com o Brasil.
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0: Não lembro a última vez que eu escutei um som tão bom e ousado aqui.
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0: Você tá maluco, sem grife? Você fez eu e o Caco ficar dançando o tempo todo na live. Incrédula.
2: A gente ficou hipnotizado aqui, a gente não conseguiu fazer mais nada, a não ser curtir o som. Pelo amor de Deus, pelo amor de Deus. Aliás, Paulão. Vou te falar.
0: Cara, mais uma vez.
2: Peraí, Paulão.
0: A programação da rádio, meu, pelo amor Deus, de
2: assim,
0: Deus.
2: Você tá em dúvida? Irmão, você deixou na Rádio Mix, você pode ter certeza que você vai ter a playlist da sua vida. Não erra uma música.
0: Mas caramba, Oh Mother, essa é a nova música do Sam Smith. É. A gente tocou pela primeira vez aqui na Mix e a gente não tinha ideia da pedrada que ia vir. Então peçam essa música, porque assim...
2: Aliás, eu já descobri caramba, o porquê que ele chama de Oh Mother, essa música. Oh, porque acho que ele compôs, Mother. Ele não tinha nome, depois que a música ficou pronta, ele só fez um Oh Mother.
0: Meu Deus do céu.
2: E aí ficou,
0: céu.
2: Cara.
0: É, eu acho que até ele se surpreendeu com o resultado e falou... Oh, mother. Vai chamar isso.
2: Vai chamar isso. Cara. Aliás, meu Deus do céu. Eu ainda tô eletrizado. Me deu um gatilho, cara. Eu tava até querendo fazer um show do
0: Cabo
2: nada.
0: Tava tocando baixo invisível.
2: Eu já tava aqui falando, meu Deus, imaginando essa guitarra maldosa, ali com o pezinho no fãs.
0: Ele tá maldoso com essa música, não tá, gente? Palmas,
2: cara.
0: E palmas, a galera da live falando aqui também. Quem tá aqui pela primeira vez? Inclusive, a Yas fez uma enquete aqui, Caco, na live. Gente, cola com a gente aqui, vamos resenhar. O assunto hoje, toda sexta-feira, vocês sabem, né? A gente fala sobre relacionamento, a gente quer saber sobre competição no relacionamento. Eu sei que é difícil, às vezes você tá com o mozão do lado, você não quer nem assumir isso pra gente. E não precisa, você assumindo pra você e tentando resolver isso, já tá ótimo. Você compete com o seu marido, com a sua mulher? Conta pra gente. Pode ser quem faz algo melhor, né, Caco?
2: É.
0: Tem gente que se acha mais inteligente, tem gente que se acha mais engraçado, tem gente que se acha mais amigo, tem gente que se acha melhor filho, tem gente que se acha tudo. Que, na verdade, fica diminuindo o outro. A verdade é essa. Às vezes a gente acha quem que se acha melhor, mas na verdade sempre vai ter um que quer diminuir o outro, né?
2: Mas quando um fica chamando muita atenção do outro, ah, você deixou a louça em cima da pia, por que que você não desceu isso aqui? Por que que você fez não sei o que lá? Por que que a roupa tá pendurada lá? Por que que essa toalha não tá... Você acha que isso também que a pessoa fica chamando atenção é um pouco de competição?
0: Será? Então não sei. Você acha que tem algum psicólogo aí na linha?
2: Tem algum psicólogo?
0: Alô, psicólogo, psicóloga, você que trabalha com saúde mental, com relacionamentos, você que não deixa as pessoas terminarem porque você tá ajudando, manda áudio pra gente, duvido, hein? Teu espaço aqui. E aproveita pra falar seu arroba pra gente seguir, porque saúde mental é pra ontem, a gente precisa logo. Arroba Mix Tudo na Mix. Queremos saber, tem competição aí no teu relacionamento? Já teve? Manda áudio no arroba Mix Tudo na Mix e no Giza.on. E agora, eu vou pro intervalo e tô indo pra onde também?
2: Pra onde?
0: Pra previsão do tempo na live.
2: Ah, não é?
0: Você não viu que o povo mandou?
2: Já mandou?
0: Há muito, Caco.
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0: 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Chegou o momento, galera, vamos aprender com a Fabi? 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E hoje a gente tá falando sobre competição no, em casa, né, no relacionamento. É uma parada triste, mas acontece muito, principalmente quem dirige melhor. Nossa, como tem essa resenha que mulher dirige mal, né, Fabi? A gente dirige muito bem, viu? Muito obrigado, inclusive. Só que é engraçado, né? Quem reclama que o outro dirige mal ou bem, não enche o tanque, né, Fabi? E é disso que a gente vai falar hoje, do combustível, não é?
1: Exatamente, Giza, boa noite pra você.
0: Boa noite.
1: Caco, todo mundo que tá ouvindo aqui o Mix Tudo. Se você quer reclamar, então deixa o tanque cheio pelo menos, né? O assunto é combustível hoje, né? Esse é um item que impacta aí muito o nosso orçamento do dia a dia, né? E com os conflitos acontecendo no Oriente Médio, infelizmente, o preço da gasolina segue lá em cima, né, Giza?
0: Exatamente. Como que tá crescendo, né, gente? Fácil não é. E tem aquelas dicas básicas também, né, Fabi? Que além de ajudar o bolso, ajuda também o meio ambiente, né? Por exemplo, evitar sair com carro quando não é necessário, usar transporte público quando puder. Inclusive, você deve ter dicas pra gente em relação a isso, né?
1: Claro que eu tenho, Giza. 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
0: Ô, Caco, você lembra dessa, ó?

0: Caco, a nossa audiência ela é muito qualificada.
1: Muito qualificada.
0: A gente hoje está falando sobre competição no relacionamento e claro que hoje a gente não tem uma psicóloga aqui, mas aí a gente mandou um recado diretão para psicólogos e psicólogas que estão ouvindo o nosso programa para mandarem áudio. Viu o que aconteceu?
1: Aconteceu, né?
0: Aconteceu, vamos ouvir?
1: Bora.
2: 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Sim, existe muito isso em relacionamento e nós chamamos de amor egoico. É quando entra nessa competição, nessa divergência. E diferente do amor egoico, nós temos o amor bondoso. O amor bondoso, ele vai muito além do egoico. É aquele amor onde você dá o seu melhor pro outro, onde você espera um crescimento dele, você se fica feliz ao ver ele florescer, independente se você concorda ou não com o jeito dele. E da mesma forma, isso é recíproco. O outro também fica feliz de uma forma genuína diante do teu crescimento, diante de suas conquistas, independente se ele gosta ou não, concorda ou não com o seu jeito. Então aí tá a diferença entre o amor egoico e o amor bondoso. E o livro Um Coração Sem Medo traz muito bem a descrição disso e como trabalhar isso através da compaixão.
0: Olha isso, ela mandou outro
2: áudio. Psicóloga clínica, trabalho com hipnose, mindfulness e também junto com casais é trabalhado esse sistema do amor bondoso e do amor egoico. E a gente vê muito isso em relações de amizade, relações de filhos e pais, relações entre familiares, até dentro de trabalho com os amigos. Então, dá para trabalhar o amor egoico e ser mais feliz através do amor bondoso.
0: Meu Deus, que aula!
1: Você conseguiu entender a diferença do amor egoico pro amor bondoso?
0: Não, com certeza. Eu vivi já os dois.
1: E o melhor amor bondoso, né?
0: É muito bom a gente se alegrar com a vitória dos outros, né? Ainda mais o nosso parceiro, da nossa parceira, né?
1: É, vocês estão correndo lado a lado,
0: poxa,
1: cara. E um tem que dar apoio pro outro. Então, eu acho que pode entrar nesse lugar de que, sei lá, você tá num relacionamento e de repente a outra pessoa não tá tão bem profissionalmente quanto você, por exemplo. E existe sempre aquela questão que a gente fala, pô, as redes sociais criaram um ambiente de comparação contínua, constante, onde qualquer post que você olha, você vai ver literalmente a projeção daquela pessoa que tá postando, daquilo que ela quer mostrar para as outras pessoas. Ou seja, viagens maravilhosas, rolês maravilhosos, enfim, tudo que ela quer mostrar de melhor, mas ela tá querendo realmente se colocar nesse lugar, né? Como se fosse a vida dela fosse muito especial. E aí, quando você tá dentro de casa, esse tipo de comportamento, cara, eu imagino quantos relacionamentos acabam terminando, até como a Yas mesmo falou agora há pouco aqui na live.
0: Ela falou isso na live.
1: Que é uma coisa que as pessoas não percebem, né? Os casais acabam não percebendo que acontece, porque é muito velado. E aí o relacionamento termina porque simplesmente um queria ser melhor do que o outro. Sendo que ninguém tem que ser melhor do que ninguém. É uma coisa que as pessoas não percebem, né? Os casais acabam não percebendo que acontece, porque é muito velado. E aí o relacionamento termina porque simplesmente um queria ser melhor do que o outro. Sendo que ninguém tem que ser melhor do que ninguém. Um tem que dar apoio pro outro. Isso sim, com certeza.
0: Não, e o detalhe, aí essa me colocou aqui na pauta antes do próximo áudio, de onde que surge isso, esse sentimento de competição? Eu achei muito interessante, porque a gente vai falar isso agora, porque às vezes as pessoas estão ouvindo o programa, estão aqui assistindo na live, estão rindo, estão brincando. Ah, eu não passo por isso? Vamos ver então mesmo, se você não passa ou já passou. Autoestima frágil e insegurança.
1: Nossa.
0: Sempre nasce daí.
1: Sempre acontece.
0: Medo,
1: cara,
0: de ficar vulnerável. Às vezes a pessoa, ela se sente inferior, ela começa a criticar a aparência do outro, o cabelo do outro, a roupa do outro, o comportamento do outro, o outro com a família, enfim, começa a buscar, sabe?
1: Sim, tem também medo de rejeição, também, que a pessoa fica assim, ah, eu tenho que me equiparar porque senão a pessoa vai me largar.
0: Exato.
1: Entendeu? Se eu não estiver tão bem quanto ela. Tem a inveja também.
0: Gente, é duro falar, mas tem inveja.
1: Tem, é do próprio casal, cara.
0: Necessidade de controle.
1: Então,
0: tem gente que acha que tá jogando The Sims, né? Não tem um marido e uma mulher, tá jogando um joguinho ali de controle.
1: E seu cônjuge não é um controle remoto. E se for um controle remoto, é sem pilha, você não controla. Sacou?
0: E ó, muita coisa também pode acontecer, né? Aliás, até surgir de traumas da infância. Surge do sentimento de, se o outro está brilhando, eu tô na sombra. Então, é você? Manda áudio pra gente no @mixtudo na Mix, que a gente vai reverberar já já.
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1: Caco, a gente tocou num assunto delicado no programa de hoje.
2: Eu tô vendo.
1: Mano, é uma coisa muito doida, gente. Esse programa aqui, ele é ao vivo, ele é no improviso. A gente vai conversando com vocês que estão na live, que estão aqui também no carro, mandando mensagem no arroba Mix Tudo na Mix. E a gente percebe quando o clima pesa, quando as pessoas, elas seguram pra mandar o áudio, porque realmente pode, sei lá, dar ruim, porque às vezes tá do lado do marido, do lado da mulher. Ou simplesmente o fato, né, de falar que tá numa competição dentro de casa, vai fazer a pessoa validar aquilo e aquilo de repente pode transbordar a partir do momento que você verbaliza. É, rapaz, olha, rapadura é doce, mas não é mole não.
2: Mas vou te falar, se não é mole não, tem um negócio que é bom que chama terapia.
1: Ai, que susto, isso aí eu não gosto, acho que era outra coisa, vamos pro intervalo.
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0: Falando de relacionamento no programa de hoje, sextou, gente. A gente find the rubble, só que hoje a gente tá pondo find o... em relacionamento. Parking de relacionamento. Por quê? Porque a gente tá falando de competição. Nossa, gente, competir com a pessoa que você mora. Ó, chegou até uma mensagem na live, Caco.
2: O quê?
0: Pra você ler.
2: Deixa eu ver aqui, então. Quem que mandou? Deixa eu achar.
0: A mensagem do Alê.
2: Do
0: ou
2: Alê?
0: Da, ou da Alê, né? Eu não sei aqui, porque tá
2: sem
0: foto.
2: É. Eu não tô achando aqui, achei, tem muita mensagem,
0: achou? Eu achei. Em um relacionamento, é essencial que os dois lados saibam como o outro se enxerga. Só assim a gente entende onde pode melhorar e onde já tá acertando. Cara!
2: Nossa!
0: Bate palma pra ele. Gente, é muito doido mesmo, né? Mas relacionamento é uma balança eterna, né? Tem que ir equilibrando, porque a gente muda todos os dias.
2: Ó, tem uma percepções. Tem uma competição do silêncio também. Né, que você chega em casa e fala, vamos competir o quê? Quem fica mais calado?
0: É.
2: Porque imagina, a gente chega em casa.
0: Papapá, né?
2: Não, papapá, mano.
0: Muito elétrico.
2: Aí, mano, a Gisa chega em casa e fala, vem cá.
0: Calma, respira. Porque esse mix tudo deixa meio doido. Esse mix tudo deixa a gente doido, viu? Fica aqui conversando, trocando ideia com vocês. Inclusive tem áudio, vamos lá.
2: Bora.
0: Será que o pessoal tá com coragem de falar? Que tá competindo no relacionamento?
2: Eu...
0: É porque uma das coisas mais difíceis é assumir.
2: É encarar a verdade.
0: Quando você é um jogador caro, entendeu?
2: Tá
0: competindo, vamos lá.
2: Manda.
0: Tem áudio.
3: Fala, Gisa, tudo bem? Boa tarde. Boa tarde, Caco.
2: Boa tarde.
3: Tô aqui no carro agora, tô ouvindo aqui o mix tudo na mix. E a única coisa que eu e a minha esposa, a gente compete é pra ver quem come mais pastel. A gente tá fazendo isso agora, comendo aquele pastel de queijo, sabe? Bem gordurosão e só tem isso. Só coisa saudável aqui nesse relacionamento. E é isso daí, queria mandar um abraço pra vocês, valeu!
0: É coisa mais gostosa do que numa sexta-feira você ter um parceiro pra dividir pastel com você e fazer uma competição de quem come mais, cara. Isso aqui, baixa lá em cima, assim, ó, relacionamento saudável.
2: É isso.
0: Não é verdade? Essa competição é muito boa.
2: Eu gosto.
0: Tem mais um?
2: Eu podia fazer isso com a Lúnia com hambúrguer.
0: Com hambúrguer, quem come mais? Delícia. Hoje eu vou comer, hein, hambúrguer.
2: É hambúrguer?
0: Vou comer hambúrguer hoje.
2: Que delícia.
0: É isso aí.
4: Fala aí, Gisa. Fala aí, Caco.
2: Salve.
4: Aqui quem fala é o Andy e, nossa, no meu relacionamento atual mesmo, é competição o tempo inteiro. Mas é o tempo inteiro. Mas calma que não é do jeito ruim, não. É porque sempre a gente tá jogando jogo de tabuleiro. Então, toda hora a gente tá competindo entre si. É aquelas alfinetadas no jogo de um atrapalhar outro, um ferrar outro. Mas é tudo na competitividade saudável. E é isso que eu desejo para todos os casais. Joguem juntos, se divirtam juntos. E também tem jogo cooperativo de tabuleiro. Não sei se vocês sabem. Então, ajuda a fortalecer aí o casal. Valeu, galera. Um abraço.
0: Eu não sabia disso. É verdade, você quer competir com o teu parceiro, vai pra um game.
2: Vai pra um game, é verdade.
0: Não é verdade, para de competir com outras coisas que vão fazer mal. Por exemplo, Caco, sabe aquela parada, quem tá sempre certo?
2: Quem que tá sempre certo?
0: Acontece muito, por exemplo, a necessidade de estar sempre certo é presente em muitos casais, não é? Tem também quando o outro quer ficar apagando toda hora o ponto de vista do outro. Sabe quando você vai falar, você tem um argumento legal, a pessoa te interrompe. E ela te interrompe e termina, não fala pra você.
2: Responde por você, né?
0: É, exatamente. Além de que acaba ditando aquela narrativa e batendo o martelo de quem tá sempre... Não, eu tô certo. Entendeu? Então deixa... A minha versão é a melhor, entendeu?
2: Mas você sabe a galera também que gosta de ficar se comparando, né? Você sabe que geralmente isso é pra acabar diminuindo o outro, né? Pra você falar que você é melhor, enfim, que você consegue fazer as coisas melhor que a outra pessoa. Isso é meio chato também. E você começa a observar isso até mesmo dentro do trabalho, né? E, enfim, você acaba afetando a autoestima da outra pessoa.
0: Nossa, e tudo começa de forma muito sutil, né?
2: Sim.
0: É muito doido. Pode até evoluir pra ataques diretos, que a gente já falou disso aqui no programa, inclusive é um assunto muito sério.
2: E o pior
0: é
2: que você acaba expondo a outra pessoa, né?
0: Não, e pelo amor de Deus, gente, vamos falar a verdade? Se você agora tá no carro, tá em casa, tá aqui na live com a gente, tá percebendo que você acaba competindo com a pessoa que você tá se relacionando, ou que a pessoa também fica competindo com você, nada melhor do que uma conversa hoje, sabia? Nessa sexta-feira, hoje é dia 24 de julho, acaba com essa palhaçada, porque senão vai acabar de um jeito muito pior.
2: Tem uma ideia também, se você tá competitivo, você pode competir também com a sua cônjuge ou com o seu cônjuge, de quem faz o outro mais feliz.
0: Nossa!
2: Aí ia ser da hora falar, quem faz mais coisas legais aqui, entendeu?
0: Vamos ver quem que é o mais legal de fazer coisas legais.
2: Entendeu? Vou dar um exemplo. Vai acordar do ladinho, aí vou lá, vou dar aquela espreguiçada, vou ver que o meu amorzão vai dar aquela espreguiçada, ela vai botar o pezinho no chão, opa, já tem a pantufa pra ela não pisar no gelado.
0: Exatamente. Sacou? Fazer um café da manhã.
2: Aí ela vai levantar do cobertor quentinho, pô, tá aquele friozinho, né, São Paulo, 16 graus, ela tirou o cobertor, veio o quê? Opa, um roupãozinho quentinho pra ela.
0: Aê.
2: Aí ela deu dois passos pra frente, você fez o quê? Opa, um cafezinho quentinho. Pô, cara. Essa competição é maneira.
0: Mas eu acho que de verdade, cara, quando a pessoa ela fica competindo demais, se comparando demais, a verdade é muito, assim, clara pra mim. Tudo que machuca é porque a pessoa não quer estar. E ela não consegue sair, e ela fica ferindo o outro pro outro sair, e ela não ter culpa disso. Só que vai fazendo isso assim, ó, pouco a pouco, alfinetando, colocando pra baixo, fazendo a pessoa se sentir menor. Muitas vezes as pessoas acham que é só insegurança, mas na verdade é uma retaliação de um relacionamento, sabia?
2: Nossa.
0: Exatamente. Então, porque assim, eu sempre acreditei que quando um machuca o outro é porque na verdade não está no lugar que gostaria de estar. Só que também não tem coragem de sair, segura essa.
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1: Mix faltando 2 para as 7. Jojo, too little too late. Gente, hoje o programa foi pesado.
2: Foi pesado,
1: cara. A gente não sabia que ia entrar no teu relacionamento dessa maneira. A gente foi só lançar uma braba, né, de relacionamento. Se você compete com seu marido, com sua musa, se tem competição, a galera ficou assim, ó. Não, mas
2: eu agora posso fazer a boa aqui pra gente?
1: Fala aí.
2: Ô, se a gente mandou aí, despertou um gatilho em você, foi mal.
1: Foi mal.
2: Foi mal.
1: A gente nossa só intenção queria ajudar. Foi essa.
2: A gente queria ajudar, foi né? Essa.
1: É ajudar, cara.
2: É isso, mas enfim. Se você tá passando por isso, você pode conversar com um terapeuta.
1: É.
2: Pode conversar com um amigo próximo. É. Ou até, vou dar uma ideia melhor.
1: O quê?
2: Conversa com a pessoa, cara.
1: Cara, conversa com a pessoa hoje. Hoje é dia de chegar e falar, mano, na boa, ouvindo o Mix Tudo, põe a conta põe na minha conta e na conta do Caco.
2: É,
1: Caco e a Giza falou que relacionamento que tem competição não vai muito longe.
2: Falou não, mandou.
1: Eles mandaram te contar que você compete comigo, que eu tô competindo com você e que se a gente não melhorar isso, a gente vai acabar terminando e de uma maneira muito ruim. É. Pode falar que fui eu e o Caco que mandou
2: não
1: falar.
2: Não vai chamar a pessoa de tóxica.
1: Não vai.
2: Entendeu? Porque aí o problema vai ficar pior, cara.
1: Exatamente. Caco, você viu que muita gente chegou hoje no YouTube?
2: Eu vi, cara.
1: Ô,
2: inclusive,
1: gente,
2: temos vários
1: obrigada.
2: Novos inscritos aqui chegando com a gente.
1: youtube.com/mixodnamix, uma galera chegando pela primeira vez. Graciele, beijo pra você. A Fazinha também 66. No rádio é show, agora na live é incrível, que resenha monstra. Eu sempre falo, é muito da hora mesmo no rádio, e você não precisa deixar de ouvir no rádio, mas põe ali uma telinha, porque enquanto a gente tá tocando música, às vezes você não tá na vibe de música. O que você vai fazer? Ficar resenhando com a gente aqui, porque olha, altos downloads, altas risadas, não. Altas loucuras.
2: Rolou até um Gisócrates aqui, mano, hoje, cara.
1: Tô doido, mano.
2: Mandou uma aqui que eu fiquei, sabe, parecendo aquele meme da Nazaré, olhando assim, calculando. Eu falei, não entendi, não foi nada.
1: Não entendi, foi vem do nada, né?
2: Do Neida, cara.
1: Vem do nada, cara. Mas é isso aí, esse programa pra gente refletir. Pensar não faz mal a ninguém. Você não precisa ser um grande filósofo, nem um psicólogo pra refletir sobre o que acontece à sua volta. E se você também não puder observar, você vai aprender só o quê? Vivendo. Tem dois jeitos pra gente aprender na vida. Observando e vivendo.
2: E vivendo.
1: A gente pode aprender observando.
2: Também.
1: Não é verdade?
2: Uhum.
1: Então, galera, só pra você que tá aqui acompanhando o programa na live, eu não vou contar pra quem tá no ar.
2: Eu também não.
1: A gente não tá no ar, né? A gente não tá no ar na
2: não
1: rádio,
2: tá,
1: não,
2: não,
1: né?
2: Não, não, não.
1: Tá bom, porque a Yasa, nossa produtora, falou assim, só conta pra galera da live. Eu falei, não posso fazer isso com os nossos ouvintes, né?
2: Imagina, cara.
1: Então não vou fazer, tô brincando.
2: Não,
1: a Yasa
2: fazer,
1: autorizou.
2: Né?
1: A Yasa autorizou e semana que vem a gente vai receber aqui nos estúdios da Mix o ator Gui Souza, Rafael Lazzarini, a Giana.
2: Yeah.
1: Ela tá demais nas redes sociais.
2: Aliás, tá bombando
1: e,
2: demais,
1: cara,
2: né?
1: O nosso último convidado, você vai amar ver. Vocês entenderam?
2: Você
1: vai amar ver. Eu amei te ver. Thiago York vai estar com a gente.
2: Vai
1: claro,
2: ter canja, será?
1: Vai ter canja. Não,
2: vai
1: entrou
2: ter, né?
1: Aqui, vai ter que ter uma canja.
2: A Giana,
1: né,
2: também vai fazer canja?
1: Ah, tem que fazer.
2: Tem que fazer, tem, né?
1: A Giana, pelo amor de Deus, aquela menina, ela toca todos os instrumentos do mundo.
2: Mó vozeirão.
1: Se ela não conseguir trazer nenhum instrumento, dá uma cadeira pra ela, uma garrafa d'água, que ela vai fazer um som.
2: Eu posso também, a gente pode começar a tocar com os convidados, sei lá, você pega um shake, não pega um carrom.
1: Posso
2: pode
1: falar
2: ser
1: uma coisa?
2: Boa?
1: Eu tenho uma bateria. Lembra a bateria do meu Entra na Roda lá, do meu talk show?
2: Ela
1: é pequenininha, eu posso pôr ela aqui,
2: não,
1: ó.
2: Não, eu achei que você ia fazer que nem o nosso amigo lá, que se tocar bateria no celular, deu ruim, né?
1: Deu ruim, hein?
2: Não, não dá, não,
1: não
2: faz
1: pode.
2: Isso não.
1: Bom,
2: faz não, cara.
1: Semana que vem vai ser bem especial, você que chegou nessa semana aqui no nosso canal, você que tá ouvindo o Mix Tudo, cola com a gente segunda a sexta às 18 horas pela Rede Mix de Rádio, no youtube.com/mixtudonamix e siga a gente também no @mixtudonamix, que é o nosso Instagram, a gente posta muito corte lá.
2: Aliás, vai começar uma surra de cortes, tá?
1: Vai começar e a gente vai colocar um atrás do outro os melhores momentos, coisas que vocês não têm nem ideia do que acontece aqui nesse estúdio. E é isso, gente, bom fim de semana, aproveitem bastante e siga a gente nas redes sociais.
2: Pra me seguir é fácil, você cola lá no @cacograndino, C-A-C-O Grandino, no Instagram, no TikTok, vai ter post novo hoje também pra te seguir, Gi.
1: Ah, é bom, eu vou fazer um corte.
2: Vamos fazer um
1: que
2: corte?
1: Que rolou na live hoje.
2: Então fechou.
1: Vou postar lá no meu, no giza.on, G-I-S-A.on, esse é o meu Instagram, giza.on, então nosso.
2: Não, não, mas antes de você falar o nosso, eu posso pedir? Depois de colaboração aí nesse post, quer a galera conhece a gente?
1: Ah, fazer uma collab?
2: É, vou fazer uma collab.
1: Tá bom, vou fazer uma collab.
2: Então fechou.
1: Então fechou. Eu, você e o @mixtudonamix.
2: É isso, aí a galera vai conhecer os três.
1: Mas qual que é o seu?
2: O meu @cacograndino e o seu?
1: Giza.on.
2: E o nosso?
1: @mixtudonamix. 8 da noite tem um pad no zap, peça sua música no WhatsApp da Mix no 11 983 408 1000. Bom fim de semana. Segunda a gente volta e vai.
2: E
1: hoje
2: vai.
1: É dia de DR.
2: É.
1: Fala a verdade na cara do teu parceiro, para de ficar competindo aí.
2: Mas
1: aqui,
2: calma.
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0: Olá, muito boa noite para você que está ligado aqui na 100.7 FM. Começa agora o seu programa 18 horas de hoje, sexta-feira, dia 24 de julho de 2026. Na apresentação eu, Kennedy Paes, e comigo, Nathalie Moraes. Muito boa noite, Nathalie.
2: Muito boa noite para você, Kennedy Paes. Sextou com muita notícia, com as principais informações aqui da nossa capital, de todo o Amazonas, Brasil e toda a região. Até às 7 da noite nós temos um encontro marcado com, aqui, é claro, no programa 18 horas. Kennedy Paes, você disse 24 de julho, parece assim que esse mês passou voando.
0: Nossa, passou voando mesmo, Nathalie Moraes. E olha só, gente, pra participar do nosso programa, Nath, é muito fácil, né? Basta apenas você seguir a gente lá nas redes sociais, no Instagram, no @18horasnews, e mandar aquela mensagem de texto. Mas também dá pra mandar mensagem no nosso chat do YouTube, né, Nath?
2: Exatamente. Pra quem não conhece, quer saber, quer acompanhar como é feito os bastidores, como é feito o nosso programa, quer conhecer o nosso visual, só seguir a gente e compartilhar tanto no Instagram quanto no YouTube no @18horasnews.
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2: 18 horas e 3 minutinhos, a gente já vai saber como é que está o trânsito aqui na nossa capital. Às sextas-feiras, o trânsito sempre fica mais carregado. O Kennedy Paes conta tudo pra gente, como é que está a volta pra casa.
0: Vamos lá, galera, falar agora do trânsito. Alô, você motorista, olha só, temos imagens do Centro de Cooperação da Cidade, onde mostram que o trânsito está bastante congestionado na Avenida Djalma Batista, bem próximo à Faculdade Fometro e bem próximo também à entrada do Shopping Amazonas Shopping. Ou seja, se você está trafegando pela Avenida Constantino Nery e consegue alterar a rota para tentar pelo menos passar ali daquela parte do Eldorado e conseguir pegar uma outra rota diferente, então essa é a dica. A Avenida Constantino Nery está parada, as imagens agora em Manaus, 6 horas e 5 minutos, as imagens estão paradas lá pela Avenida Constantino Nery. A gente também tem agora as imagens da Avenida Altasmirim quase chegando ali ao lado do Carlos Zamit. Também as imagens mostram um trânsito bastante intenso de quem está voltando daquele sentido pela Avenida Altasmirim em direção ao bairro São José, Jorge Teixeira, naquela área da zona leste de Manaus, ou seja, bem próximo ao Carlos Amit, no sentido de quem está voltando para casa, sentido bairro, o trânsito está um pouco mais congestionado. Já no sentido indo em direção ao centro de Manaus, o trânsito flui um pouco mais normalmente. Daqui a pouquinho a gente volta trazendo ainda mais detalhes de trânsito. E se você também, motorista, tiver aí qualquer informação, quiser contribuir com a gente, manda no nosso chat no YouTube ou então lá no nosso @18horasnews.
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2: 18:06, vamos agora aos destaques dessa sexta-feira. Investigador da Polícia Civil do Amazonas morre baleado durante uma operação contra o tráfico de drogas no bairro da Alvorada, em Manaus, e a polícia segue nas ruas à procura dos suspeitos.
0: Nova lei permite que mulheres maiores de 18 anos comprem spray de pimenta para autodefesa. A medida já está em vigor no Brasil.
2: Estiagem afeta a produção no interior do Amazonas e reduz a oferta de alimentos e já eleva os preços de frutas, verduras e legumes nas principais feiras da nossa cidade.
0: E na entrevista de hoje, vamos conversar com Arthur Neto, que volta à disputa eleitoral aos 81 anos, comenta o cenário presidencial e explica o porquê quer retornar ao Congresso Nacional.
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0: Esses e outros assuntos você confere a partir de agora aqui no programa 18 horas de hoje, sexta-feira, dia 24 de julho de 2026.
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2: Kennedson Paes e ouvintes do programa 18 horas, a gente começa falando sobre a segurança pública no Amazonas, que vive realmente um momento de alerta. E o clima de insegurança ganhou um capítulo mais forte na tarde dessa sexta-feira, depois da morte de um investigador da Polícia Civil durante uma ocorrência no bairro Alvorada, na zona centro-oeste de Manaus.
0: Kennedson. O policial civil Nathalie Moraes, o Luciano Carvalho de Sena, tinha 44 anos, era lotado no Departamento de Investigação sobre Narcóticos, o DRCO, e atuava diretamente no combate ao tráfico de drogas. Ele foi baleado durante uma troca de tiros e não resistiu.
2: Esse policial, que estava na linha de frente do combate à criminalidade, ele foi morto ali no exercício do seu trabalho. Para quem nos acompanha também através das redes sociais, vai poder conferir aí as imagens do momento da ação desses criminosos. E esse caso, Kennedson Paes e ouvintes do programa 18 horas, é claro que acende aí um alerta pra gente sobre a violência que atinge não somente a população, mas também os profissionais que atuam diariamente para garantir a segurança nas ruas de Manaus.
0: Agora, nessas imagens, Nathalie Moraes, que a gente tá acompanhando agora ao vivo pelo YouTube, você pode acessar o nosso YouTube agora, colocar @18horasnews e vai conseguir ter acesso a essas imagens, onde mostra o momento em que criminosos estavam trocando materiais entorpecentes em um estacionamento, quando o carro da Polícia Civil acaba tentando fazer a abordagem, quando o criminoso foge em uma picape preta e aí acaba atirando nas costas desse policial civil. E com certeza, Nathalie Moraes, é um sentimento de que o crime tem se espalhado cada vez mais aqui em nossa capital e de que a violência está cada vez mais próxima, infelizmente. O cidadão, muitas das vezes, Nath, sai de casa com medo, famílias vivem em alerta e agora até quem está na linha de frente do combate ao crime também se torna alvo desses criminosos,
2: Nath. A morte desse investigador levanta pra gente uma discussão bastante importante sobre a estrutura da segurança pública em todo o Amazonas, o enfrentamento da criminalidade e a necessidade de garantir melhores condições de trabalho para que os agentes de segurança pública, eles possam trabalhar e ter o direito de voltar para casa.
0: Afinal, quando a violência avança e o medo passa a fazer parte da rotina, a pergunta é: o que está sendo feito para mudar essa realidade? Esse trecho do vídeo, Nath, que a gente publicou agora, mostra pra gente, com certeza, o clima de insegurança registrado momentos após a ocorrência, e é exatamente de uma testemunha que conta pra gente agora, nesse trechinho do vídeo, detalhes de como foi essa ação. Vamos ouvir.
3: Olha, já foi, um pro saco.
4: Sabe, isso daí já foi pro saco.
3: Mãe, olha, eu vou te ajudar a polícia, ele.
4: Mãe.
3: Pera aí, Noah.
4: Você sabia que eu sou polícia?
3: É, meu amor, você é polícia. Foi mal tiroteio, gente, aqui. Aí eu falei, meu Deus, o que que é isso? Eu já tava aqui na janela olhando. Aí tinha uma picape que tinha aqui, uma picape preta. Aí eles trocaram
4: droga.
3: Aí quando foi a polícia chegou, foram inventar de trocar tiro. Um já foi pro saco. Aqui a viatura tava só de mutuca.
5: 1589.
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2: Kennedson Paes e ouvintes do programa 18 horas, lamentável tudo isso que aconteceu. Esse confronto foi registrado durante uma ação policial para interromper ali uma suposta negociação de drogas, como você adiantou, Kennedson, né? De acordo com as informações que ainda são preliminares, esses policiais estavam numa viatura descaracterizada quando eles foram abordados ali pelos suspeitos que estavam em outro veículo.
0: Agora, outras informações também preliminares, Nathalie Moraes, que acabam de ser atualizadas até às 17 horas e 37 minutos, é de que um dos suspeitos envolvidos nessa ação, ele tinha supostamente sido preso no momento dessa abordagem policial. Informação que foi veiculada através das redes sociais, foi veiculada pela imprensa local, mas informações que ainda não foram atualizadas pela Polícia Civil até o momento. Ainda segundo essas informações, os suspeitos, eles teriam fugido após essa abordagem, e logo durante essa abordagem, Nathalie, foi quando eles começaram a atirar contra os policiais, e foi aquela troca de tiros que a gente até ouviu agora a testemunha falando que foram diversos disparos de arma de fogo contra esses policiais civis e eles acabaram fugindo. O investigador Luciano Carvalho Sena foi baleado, infelizmente não resistiu, ele até chegou a ser levado para o hospital, mas infelizmente não resistiu, Nath.
2: O local, Kennedson Paes, foi isolado ali para que fosse feito todo o trabalho da perícia, e as investigações em torno desse caso, é claro que elas continuam, né? De forma oficial, a gente não tem ainda da polícia afirmando que um deles foi preso, as informações ainda são muito preliminares, mas o que a gente sabe é que realmente toda aquela área foi isolada ali para que a Polícia Civil do Amazonas pudesse fazer todo o trabalho, analisar o cenário. Mas para a gente entender um pouco mais do que aconteceu, a gente conversou aí com o coronel Amadeu Soares, ele que é especialista em segurança pública, já foi secretário de segurança pública aqui no Amazonas, e contou um pouco mais do que aconteceu durante essa abordagem na tarde dessa sexta-feira. Vamos ouvir.
5: Boa noite, Nathalie. Boa noite, os ouvintes da Rádio Mix. Bem, Nathalie, é com muita tristeza que a gente comenta essa fatalidade que foi aí o evento de morte do investigador da Polícia Civil, Luciano. Lotado no DENARC, foram numa ação lá no bairro da Alvorada para fazer a prisão de uns indivíduos que estavam traficando drogas lá. Inclusive foi encontrado drogas dentro do carro que eles abandonaram. E no momento da ação, o indivíduo colocou-se em fuga, e na fuga ele efetuou alguns disparos, e um desses disparos atingiu aqui a região do pescoço do policial. Isso daí é a demonstração clara de que a atividade policial, ela é uma atividade de altíssimo risco, que o policial sai de casa e não sabe se volta para casa. Então, essa fatalidade, Luciano era um policial muito querido, era muito operacional, gostava do que fazia, e é uma grande perda para a segurança pública, para a Polícia Civil do estado do Amazonas.
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0: Agora, Nathalie Moraes, uma resposta tem que ser dada. Não há altura, porque não se combate crime contra o crime, mas se combate o crime com muita responsabilidade, com justiça, um trabalho bem, né, feito, e principalmente com justiça. E agora, com certeza, existe uma cobrança, Nathalie Moraes, não apenas da família desse policial civil, mas também de toda a sociedade que lida diariamente com a criminalidade, seja de forma direta ou indiretamente. Tem diversos bairros que, inclusive, muitos moradores precisam pedir autorização do crime organizado para entrar em casa ou para receber alguém em sua casa. E agora existe essa pressão para que a Polícia Civil e a Polícia Militar atuem de forma conjunta para localizar os indivíduos que cometeram esse crime. Uma informação que também foi veiculada ainda há pouco através das redes sociais é de que possivelmente um desses criminosos que atuou nesta ação, que atirou contra o policial Luciano Carvalho Sena, tinha supostamente sido atingido com um tiro também nas costas, ou seja, ele está baleado. Muitos policiais foram mobilizados, até circulou um áudio de policiais pedindo esse suporte para que vários outros supervisores de área da Polícia Militar encaminhassem viaturas para diversos hospitais da nossa capital a fim de tentar localizar esses suspeitos ou esse suspeito que acabou sendo baleado, mas até o momento não há nenhuma atualização se ele já foi localizado ou preso. A gente vai seguir acompanhando esse caso e os detalhes a gente traz aqui no 18 horas. Manaus agora, 18 horas e 17 minutos.
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2: E uma nova regra que permite às mulheres maiores de 18 anos comprar e manter spray de pimenta para se proteger foi publicada hoje no Diário Oficial da União e regulamenta aí a venda de spray de pimenta. Ou seja, a partir de hoje, Kennedson Paes, para me proteger, eu posso ter um spray de pimenta na bolsa.
0: Depende, a gente vai explicar o porquê, Nathalie Moraes. Na prática, a mulher maior de 18 anos, ela poderá sim comprar o produto desde que apresente o documento com foto, um comprovante de residência e uma autodeclaração de que não tem antecedentes criminais por crimes violentos, Nathalie.
2: Exatamente. E essa mudança, ela chega realmente em um momento que a violência contra a mulher continua sendo uma realidade muito grave em todo o Brasil. Porque quando uma lei precisa garantir que uma mulher saia de casa, tenha o direito de comprar um spray de pimenta para tentar se proteger, isso também revela pra gente, Kennedson, o tamanho do medo e da insegurança que nós mulheres vivemos todos os dias.
0: Com certeza, Nathalie. No Amazonas, os números trazem um cenário que precisa ser analisado com muito cuidado. O estado registrou a maior redução percentual de feminicídios do país em 2025, uma queda de 31,7% em relação ao ano anterior. Foram 20 mulheres assassinadas por razões relacionadas à condição de gênero, contra 29 casos em 2024, que não deixa de ser, né, Nathalie, um número lamentável.
2: A redução, ela é significativa, mas a gente precisa reconhecer a gravidade de tudo isso. Ela não pode esconder uma outra parte da realidade. Né? No mesmo período que a gente teve essa redução no número de casos de feminicídio, aumentaram os registros de ameaças contra as mulheres aqui no Amazonas. Além das ameaças, aumentaram também, Kennedson Paes e ouvintes, a questão das agressões físicas, o descumprimento de medidas protetivas, ou seja, não tem nada para comemorar.
0: Com certeza, Nathalie Moraes, e aí que tá outro alerta, gente. Muitas das vezes as mulheres, elas não são assassinadas de uma hora para outra. O que que acontece? Antes do feminicídio, podem existir ameaças que começam ali, às vezes, até com uma brincadeira, Nathalie. Até aquela, vou te bater.
2: Velada,
0: começa,
2: né?
0: Aquela falsa brincadeira. E aí depois começam as agressões, começa o pequeno, depois vai se intensificando. Aí depois tem a parte de perseguição, quando aquele cara louco fica perseguindo a mulher, e uma medida protetiva que é descumprida por esse agressor, e a situação acaba ficando de forma muito dramática, né, Nathalie?
2: Pra gente entender um pouco mais sobre esse cenário e também falar sobre a nova lei que regulamenta a venda de spray de pimenta para mulheres, nós conversamos, Kennedson Paes, com a delegada da Polícia Civil, Débora Mafra. Né? A gente vai ouvir agora o que diz a delegada sobre essa redução no número de feminicídios e sobre o aumento dos outros indicadores da violência contra a mulher aqui no nosso estado. Vamos ouvir.
6: A maioria das vítimas de feminicídio nunca denunciaram. E numa proporção alta. O ano passado, 87% das mulheres que morreram no feminicídio nunca tinham denunciado os seus agressores. Já aumentou aqui no nosso estado, aumentaram as denúncias, né? As denúncias de ameaça, de lesão corporal e de todo tipo da violência doméstica, do descumprimento de medida protetiva, aumentaram em uma proporção de 30%. E realmente é essa balança que tem que se ter. Quanto mais mulheres denunciarem as agressividades que elas vivem, a violência que elas vivem dentro de suas casas, menos feminicídio nós teremos. Nós vimos agora em 2025 que foi assim e queremos repetir em 2026 esse mesmo feito. Precisamos de mais denúncias, tantos casos subnotificados. Se você sabe de algum caso, não deixe de denunciar no 180. A denúncia é anônima. Ou ir numa delegacia da mulher ou qualquer delegacia de polícia para que a gente possa denunciar.
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0: A gente vai seguir falando nesse tema, né, gente? Porque filhos e dependentes de mulheres vítimas de feminicídio já podem pedir uma pensão especial do INSS. O benefício é de um salário mínimo por mês e pode ser pago em até os 18 anos. Mais de 400 pedidos já aguardam essa análise, gente. E a Nathalie Moraes, ela explica pra gente, Nath, quem tem direito a receber essa pensão e o que é preciso para conseguir comprovar e para poder receber esse benefício. Conta pra gente.
2: Mais de 1.600 feminicídios são registrados no Brasil todos os anos. E para os filhos e dependentes das mulheres vítimas desse tipo de crime, o INSS começou a conceder uma pensão especial. Esse benefício é de um salário mínimo por mês, dividido entre os dependentes, quando houver mais de um beneficiário. O pagamento é garantido até 18 anos de idade, desde que a família atenda aos critérios de renda e às demais exigências previstas por lei. Mais de 400 pedidos já estão pendentes e estão... E para os filhos e dependentes das mulheres vítimas desse tipo de crime, o INSS começou a conceder uma pensão especial. Esse benefício é de um salário mínimo por mês, dividido entre os dependentes, quando houver mais de um beneficiário. O pagamento é garantido até 18 anos de idade, desde que a família atenda aos critérios de renda e às demais exigências previstas por lei. Mais de 400 pedidos já estão pendentes e estão de idade, desde que a família atenda aos critérios de renda e às demais exigências previstas por lei. Mais de 400 pedidos já estão pendentes e estão...
7: Mulher que foi vítima do feminicídio, para eles terem direito a essa pensão, eles também vão ter que provar que são de baixa renda, assim como acontece no BPC Loas. Hoje, pessoal, só para vocês terem uma ideia, cerca de 1.600 mulheres por ano são vítimas de feminicídio no Brasil. Isso são dados oficiais, tá? Ou seja, mulheres que infelizmente, que lamentavelmente perderam a vida por razões ligadas apenas pelo fato delas serem mulheres. E aqui a gente está falando, por exemplo, de situações que envolvem violência doméstica, ciúme, controle, né, aquele sentimento de posse sobre a mulher. Enfim, várias situações, como eu falei, cada uma mais triste que a outra. Bom, em relação ao benefício em si, por mais que a gente esteja falando aqui desse universo de cerca de 1.600 mulheres,
2: eu volto aos estúdios com vocês.
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0: E vamos atualizar agora como é que está o trânsito na nossa cidade de Manaus. Temos imagens do Centro de Cooperação da cidade em que mostram que o trânsito segue bastante carregado na Avenida Constantino Neri. Atenção, motorista por aplicativo, taxista. Se você conseguir pegar uma rota diferente da Avenida Constantino Neri, essa que é a dica de ouro agora, gente. Temos também imagens da Avenida Altas Mirim com a Rua Penetração 2. O trânsito também está bastante congestionado para quem está seguindo em direção à Zona Leste de Manaus. Então, se você está seguindo pela Avenida Otávio Mirim, talvez possa pegar a Avenida Efigênio Salles, depois acessar ali o bairro Novo Aleixo, se você conseguir também pegar uma via alternativa, porque nesse momento o trânsito está bastante congestionado ali naquela via bem próxima ao cruzamento, ali naquela região próxima da feira do bairro Coroado e também a rua Beira Rio. O trânsito segue bastante congestionado por lá. Já na Avenida das Flores, Avenida Governador José Lindoso, com a Avenida Timbiras, o trânsito flui normalmente ali quase chegando no bairro Cidade Nova. É possível que o trânsito esteja um pouco mais lento ali logo no começo da Avenida das Torres, mas daqui a pouquinho eu trago mais detalhes para você, motorista.
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2: 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Todos os dias, a nossa comissão julgadora vai escolher a melhor resposta, levando em conta, ali a gente leva em consideração a sua criatividade, a originalidade e, é claro, Kennedson, a clareza no fim do programa. A gente traz aí, né, pra revelar. Daqui a pouquinho a gente traz quem foi o vencedor dessa sexta-feira.
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0: Estamos aqui com o ex-prefeito de Manaus e ex-senador Arthur Virgílio Neto, que está de volta ao jogo político. E aos 81 anos, ele é pré-candidato a deputado federal pelo MDB, partido que no cenário nacional apoia o presidente Lula. Mas nessa semana, o senador Arthur, né, o ex-senador Arthur, ele afirmou que não pretende subir no palanque do petista e vai votar ali em quem ele quiser. E isso que é a verdade, né, senhor Arthur? Sim, muito boa noite para o senhor.

0: Floresta Amazônica, não vi ainda falarem com clareza sobre a economia do país. Portanto, eu vou aguardar. Eu não me sinto obrigado. Eu gosto de votar, mas não me sinto obrigado a votar se não for uma coisa que me convença. Por exemplo, aqui em Manaus eu estou bastante convencido do que deve ser feito. E logo, eu queria dizer para vocês uma coisa. Sempre que eu venho aqui, eu vejo essa notícia mix 18 horas e dou de conta com uma coisa que me constrange. Em Manaus, homem que matou a mulher com um tiro no rosto, na frente da filha menor, pega mais de 15 anos de cadeia. Eu acho pouco. Porque, para mim, o homem que bate na mulher, ele é um frouxo, ele é um covardão, ele não é homem de verdade. Se ele bate a mulher com um tiro no rosto na frente da filha, ele é um monstro. Ele é uma pessoa, é um monstro, monstruoso, uma figura que a gente deve ter mesmo a distância, mesmo no lugar que deve estar, presídio. Prisão, né? Presídio muito forte mesmo. Então é isso, viu? Eu vejo isso e me revolta, porque eu entendo. Minha mãe me ensinou a respeitar a mulher. Eu sou casado pela terceira vez, respeitei as três mulheres. E espero que o meu casamento tenha sido o último mesmo. E tudo indica que é o último, eu estou muito feliz. Mas é incrível você perceber que é possível uma coisa dessas. Matar a esposa dele com um tiro no rosto. Se ele quisesse se separar dela, ele poderia ver um advogado e se separava. Mas fazer isso é uma coisa tão nojenta, tão medrosa, tão safada, tão frouxa, né? Que eu fico revoltado realmente, viu? E mais, estou vendo aqui que o Ministério Público do Estado do Amazonas está fiscalizando irregularidades no Hospital Geral e Maternidade de Manacapuru, Lázaro Reis. Parabéns ao Ministério Público. Fazendo isso com justiça é melhor, porque é bom para a saúde do povo.
1: Agora, seu Arthur, eu queria que o senhor falasse sobre esse cenário nacional. A gente adiantou, né, sobre a sua postura em relação a esses principais candidatos. E ao longo desses últimos períodos, o senhor tem mencionado muito isso, a importância de candidatos que realmente tenham projetos, que tenham falas, que tenham pensamentos voltados para o estado do Amazonas. E muitas das vezes a gente não ouve essas falas. Conta pra gente como é que o senhor tem avaliado esses discursos de Lula, de Flávio Bolsonaro, dos demais candidatos.
0: Eu vejo assim, que eu não tenho me convencido. Eu vejo as falas saírem, vejo as intrigas, as briguinhas, enfim, essa polarização que coloca um como inimigo do outro, outro como inimigo de um. E quando nós precisávamos mesmo de ter mais gente como candidatos, a tal terceira via, quarta-feira, milésima via, o que fosse, que trouxesse vida para essa eleição, trouxesse vida, trouxesse projetos, trouxesse propostas, trouxesse coisas que realmente fizesse o povo pensar e entender que escolhendo bem, ele escolheria pelo melhor caminho. Por enquanto, eu estou na posição de um eleitor que não se decidiu, porque eu estou olhando, vai ter eleição, eu vou deixar para o dia da urna o que eu faço. Eu levo política muito a sério. Portanto, eu vou levar muito a sério essa eleição para o presidente, porque é o destino de todos nós que está ali, está sendo jogado ali.
1: Com certeza.
2: Seu Arthur, né, o senhor já foi senador, prefeito de Manaus e agora realmente decidiu mais uma vez retornar à política no Amazonas. Eu acho que é uma coisa que o senhor já nasceu realmente com isso.
0: É verdade.
2: Né? E aí eu queria que o senhor falasse para os nossos ouvintes. Nesse sábado, inclusive, tem a convenção do seu partido.
0: Amanhã.
2: Nesse sábado tem a convenção do MDB, PSD, Republicanos. É um dos eventos mais aguardados e eu queria que o senhor falasse o que os eleitores do Arthur vão poder esperar ali nesse sábado.
0: Eu tenho a impressão que os eleitores assim, mais maduros, assim, que eles já viveram mais um pouco, eles sabem exatamente como eu me porto no Congresso. Ou seja, eu tenho a técnica suficiente para parar a hora que for necessário parar, por exemplo, um atentado à Zona Franca de Manaus. Se fizer, vai quebrar a cara porque não vai passar. Comigo lá não passa. Discurso aqui, discurso acolá, e daqui a pouco acabam retirando a matéria, porque eu não vou tolerar de jeito algum que pise em cima do futuro do meu povo, do futuro da minha gente.
1: Agora, seu Arthur, o senhor também, como já teve experiência à frente da Prefeitura Municipal de Manaus, nessa semana a nossa capital, infelizmente, presenciou uma das cenas que acabou chocando, muita gente precisou voltar para casa a pé por conta da paralisação do transporte público, durou ali praticamente 3 dias, houve tanto posturas diferentes, circunstâncias diferentes de cada lado, tanto da Prefeitura como do Estado, e com a sua experiência, qual que deve ser a postura do Poder Público para agir numa situação dessa de crise?
0: Olha, a postura, sem falsa modéstia, é a postura que eu adotava como prefeito. Eu criei o subsídio justamente para que as empresas pudessem manter o mais resguardada possível a tarifa.

0: Não é dizer que não aumenta a tarifa nunca, que isso aí seria um sonho numa noite de verão. Mas dizer que com o subsídio a gente está pagando uma parte da tarifa. Então não estou dizendo que a tarifa dita por eles é mentirosa, não estou dizendo isso. Estou dizendo que com o subsídio a tarifa é X, mas menos o dinheiro que a prefeitura todo mês dava. Então eu fico muito triste com isso, porque paralisação geral, depois obrigação de não sei quantas, poucas horas por dia, todos estarem obrigados a ir para a rua, nem todos foram, né, para a rua. Já é triste, porque o povo vai procurar emprego. É duro para quem trabalha, imagine para quem não trabalha, que passou a tarde inteira visitando atrás de emprego, empresa aqui, empresa acolá, fulano, beltrano, cicrano. Eu fico muito triste com isso, porque é preciso maturidade por parte da prefeitura, é preciso maturidade por parte dos donos de ônibus, dos proprietários das empresas de ônibus, e é preciso que olhem bem. Por exemplo, não dá para mexer tirando o passe livre do estudante. Isso é fundamental. Eu quero estudante na aula, eu não quero estudante em casa, nem muito menos frustrado porque não conseguiu estudar. E por outro lado, a tarifa deve ser justa. Qual é a tarifa justa? É tal. Muito bem. Tem o subsídio? Tal. Então, nada de tarifa exagerada, e nem vamos ser iludidos com a ideia de uma tarifa que fique a vida inteira sem mexer nela, porque a gente sabe que tem inflação no país.
1: Tem variações do combustível, né?
0: Tem, agora mesmo. Sim. Essa guerra louca que o Trump faz contra o Irã e o Irã faz contra os Estados Unidos.
1: Sim.
0: É uma guerra terrível. Qualquer coisa que aconteça por ali, reflete logo no Estreito de Hormuz, reflete no embargo a
1: navegação
0: de,
1: né,
0: petróleo, enfim. Então, toda vez que eles fazem uma dessas loucuras, eu digo assim, puxa vida, agora eles estão anunciando que vai subir de novo o preço da gasolina. O Brasil, o barril tipo Brent, ele está a $100, o barril tipo Brent, que é muito usado, né? Então, eu fico preocupado. Quando é que acaba isso? Quando é que acaba isso? Eu vejo assim.
2: E tudo isso impacta diretamente na nossa economia.
0: Impacta, e de outros países também, mas na nossa impacta com certeza. Não tem pouca coisa mais geradora de inflação do que, por exemplo, aumento de gasolina. Vai aumentando isso, por causa do aumento da gasolina, do óleo diesel, vai aumentando isso, aumentando aquilo outro, e vira assim uma espécie de cadeia de aumento, né? É uma coisa triste, eu fico triste com isso. Eu gostaria de ver sensatez em cada governo, sensatez em cada atitude, sensatez em cada gesto.
2: O senhor acha que está faltando isso dos nossos governantes?
0: Está faltando. Está faltando muito, eu me refiro nesse momento especificamente, se eu tivesse que falar dos nossos governantes, falaria. Mas eu digo, eu estou me referindo ao pessoal que está envolvido na guerra,
1: Estados Unidos,
0: Estados
1: e
0: Unidos,
1: Irã, né?
0: E Irã, faltando, enfim. Parece que é uma mania do presidente Trump, e é uma mania do Irã fingir que pode resistir a uma potência como os Estados Unidos, entendeu?
1: Sim.
2: E quanto ao tarifaço, o que o senhor acha de toda essa situação que acaba impactando diretamente aqui na nossa
0: zona? Já tem o tarifaço, e agora muitos produtos foram retarifados, foram tarifados outra vez. Então fica complicado. O presidente da República fica entre dialogar profundamente ou tarifar também. O tarifar também em troca. Eles decidiram até o momento que não é para tarifar. Não fazia reciprocidade da tarifa, né? Mas, e se fizesse, digamos, seria uma perda para os dois lados. Então deveria ter uma diplomacia atuante, uma diplomacia que pudesse dizer com clareza para o presidente Trump que é bom negócio para ele estar bem com o Brasil, estar bem com seus países aliados. É bom negócio para ele, é bom negócio para os Estados Unidos. Não adianta imaginar que é dono do mundo, porque não é. Não adianta imaginar que tem um futuro sem limite, porque tem limite. Daqui a 2 anos acaba o mandato dele e não pode mais se candidatar, porque lá só pode ser prefeito presidente da República 2 vezes, né? Então é isso que eu vejo.
1: O senhor não acredita que essa situação dos tarifaços não tem a ver com a relação mais robusta que está acontecendo com a China hoje, o Brasil?
0: A China vai aproveitando esses equívocos todos e vai subindo. Então tem alguém que está chorando por causa disso, daquilo outro, ela vem e consola. É uma coisa complicada, né?
1: Aí vai assumindo os papéis.
0: Vai assumindo, né, um papel de potência mundial mesmo.
2: Seu Arthur, essa semana o Tribunal Superior Eleitoral divulgou alguns dados mostrando que em todo o Brasil aumentou o número de eleitores da terceira idade. E aqui no Amazonas não foi diferente disso. Né? A gente teve um aumento no número de eleitores da terceira idade e uma diminuição de eleitores mais jovens. Inclusive, essa semana, o senhor deu uma entrevista aí a um portal de notícias e essa entrevista viralizou, né? Porque o senhor falou ali, né, que muita gente estaria questionando a questão da sua idade, estava retornando às eleições.
0: Aliás, ele falou 81. Eu tenho 80. E vocês estão convidados para o meu aniversário? Dia 15 de novembro. Serão os 81.
1: Perfeito, perfeito.
2: Então eu queria que o senhor falasse: eleitor e político tem idade?
0: Olha, quer um exemplo? O principal enfrentador que derrotou mesmo o eixo nazifascista na guerra de 1939-1945 não foi nenhuma criança. Não foi nenhum jovem de 25 anos, nenhum homem de 30, nenhum maduro de 50, nenhum maduro de 60, nem de 70. Foi um homem que beirava os 90 anos, Winston Spencer Churchill, primeiro-ministro da Inglaterra. Foi ele que conduziu. Os Estados Unidos podem até não concordar com isso, mas eles conduziram os aliados para a vitória. Ele conduziu, ele resistiu e não ficou só atacando. Ele resistiu, evitou a invasão do seu país. Nunca ninguém conseguiu invadir a Inglaterra pelo Canal da Mancha. Nunca, nunca mesmo. Então, esse homem tinha 88 anos e não tinha os tratamentos que tem hoje, não tinha nada disso. Ele se retirou, já com 90 anos mais ou menos, e foi candidato. Acabou não tendo muito interesse na eleição, no seu local de trabalho lá. Eu me sinto perfeitamente bem, eu acordo todo dia de manhã, faço ginástica, eu tenho uma relação entre peso e altura boa, eu sou uma pessoa magra e acho melhor do que ser obeso, né? Melhor do que ser obeso. Enfim, recomendo muito o pessoal obeso que evite comer coisa gordurosa, que faça uma certa dieta, procurando comer coisas gostosas, mas que façam bem para a saúde, né? Frutas boas, eu como abacate, eu como melão, como melancia. Eu gosto muito disso, eu me cuido. Então, enquanto isso, eu...
1: E quem quiser desafiar o coral, se quiser tentar a sorte...
0: Faixa vermelha, é pior do que coral. É mais duro que coral, né?
1: É mais duro que coral. Muito bom. E amanhã, Arthur, conta pra gente como é que vai ser a convenção, qual que vai ser a sua principal mensagem, o seu posicionamento pro público presente.
0: Olha, eu pretendo falar bem pouco, bem curto, e dizer que o Amazonas está com seu destino em jogo. Então, tem a perspectiva, a experiência contra o despreparo. A perspectiva da postura correta no Senado da República, por exemplo. Eu estou me referindo ao Omar Aziz, governo, e o Eduardo Braga, o Senado. E, eventualmente, uma inexperiência. Ou pequenas. Eu tenho muita convicção de que todo mundo sabe exatamente o que esperar de mim. Todo mundo sabe. Eles sabem. Quem leu, viu que quando eu precisava parar o Congresso por causa da Zona Franca, parava mesmo. O Senado, quando era senador, a Câmara, quando era deputado, e lutava mesmo. Quer dizer, é preciso gente que lute, gente que seja realmente amante do seu estado, amante do seu povo, amante do seu país, né? Eu, claro que eu coloco o meu país em lugar privilegiado também, mas o meu privilégio inicial é o meu estado mesmo, é o que precisa mais. E é o que não tem o presidente da República. Nós não temos uma república, nós temos um estado do Amazonas. Então eu quero votar num governador experiente, quero votar num senador experiente, enfim, e quero, na verdade, com a convenção de amanhã, apresentar meu nome depois, é uma coisa mais natural do mundo. Mas não coajo ninguém a fazer a votação, porque eu respeito estritamente a legislação eleitoral. Estritamente.
1: Agora, para a gente finalizar, senhor Arthur, aproveitando a nossa audiência da Rádio Mix Manaus, quais são as suas palavras que o senhor tem para falar para todo o nosso público?
0: Assim, primeiro que eu tenho um enorme orgulho de poder falar por essa rádio. Vocês são bastante democráticos, bastante corretos. Gosto do noticiário. Quando a rádio estava nas mãos do Amazonino, eu me lembro que eu ouvia muito a Rádio Mix por causa das músicas. Eu gosto muito de música, eu sou viciado em música. Então eu gosto muito. Depois, nas mãos do Armando Mendes, filho do Armandinho, eu fico vendo como ele é capaz de tocar, como ele é capaz de fazer coisas bonitas, enfim, vocês todos, de modo geral, vocês são muito boas pessoas e pessoas que eu admiro. Admiro como profissionais, admiro como seres humanos também, né?
1: Obrigado.
2: Obrigada.
1: Para o nosso público, suas últimas palavras.
0: Pois não, que o nosso povo fique seguro de que cada dia eu fico mais forte, mais fortalecido na minha convicção de defendê-lo. o tempo inteiro. Enquanto tiver como respirar, eu vou defender o meu povo.
1: Muito obrigado, senhor Arthur Neto. Conversamos agora com Arthur Virgílio Neto, ele que já foi ex-prefeito de Manaus, ex-senador da República e também já atuou bastante, já tem um legado grandioso aqui na nossa política.
0: Chefe da Secretaria-Geral da Presidência.
1: Tem um legado enorme aqui na nossa

0: da cidade de Manaus. Muito obrigado, boa noite. 18 horas e 42 minutos.
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0: Agora, gente, a gente vai falar um pouco sobre a previsão do tempo, porque o clima em Manaus está bastante quente ultimamente, né, Nathalie Moraes?
2: Exatamente, Kennedson Pai, está muito quente, a gente está sofrendo com o El Niño, a Vanessa Lima está chegando por aqui para trazer para a gente,
0: né,
2: todos os destaques. Está muito quente, o climatempo prometia que ia chover hoje, porque ontem a Vanessa, eu trouxe aqui para os nossos ouvintes que ia ter chuva, mas essa chuva não apareceu e parece que o fim de semana vai ser de calorão.
3: Final de semana vai ser muito calor. Muito boa noite a todos que acompanham a previsão do tempo aqui com a gente no 18 horas. Tivemos uma sexta-feira quente, abafada, com máxima de 33 graus e sensação térmica maior ainda. O destaque vai para a noite, que será de céu limpo, temperaturas ainda elevadas e sem previsão de chuva. E agora a previsão do tempo para o fim de semana, 25 e 26 de julho, sábado e domingo. Segundo o clima tempo, no sábado o sol aparece forte, mas com mudanças ao longo do dia. Manhã ensolarada, tarde com aumento de nuvens e possibilidade de pancadas rápidas de chuva. E a noite promete ser estável e mais agradável. O resumo do termômetro. A temperatura nesse sábado varia entre mínima de 26 e máxima de 30 graus. E a umidade relativa do ar fica em torno de 90%. Agora o domingo será marcado também por sol forte e muito calor durante o dia. À tarde, temos possibilidade de pancadas de chuvas leves e rápidas e à noite, o céu permanece aberto, o tempo se estabiliza e também sem previsão de chuva. Resumo do termômetro. A temperatura nesse domingo varia entre mínima de 25 e máxima de 31 graus.
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2: Kennedson Paes e ouvintes, a seca ainda não chegou diretamente a Manaus, mas os efeitos, eles já começaram a ser sentidos no bolso do consumidor. Isso porque quem foi às feiras nesses últimos dias já percebeu que frutas, verduras e legumes já estão mais caras, Kennedson.
0: Com certeza, Nathalie Moraes, temos ali diversos produtos, né? Com mesmo, são os menos produtos chegando à nossa capital, alguns alimentos eles já começam a ficar bastante caros nas nossas feiras. A gente tem ali a chicória, por exemplo, que custava em média R$1,50, agora chega a R$3. E quem traz mais detalhes pra gente é a repórter Vanessa Lima, que continua aqui com a gente trazendo mais detalhes sobre como é que estão esses preços. Vamos ouvi-la.
4: Boa noite a todos. Pois é, quem passou pelas feiras aqui de Manaus nos últimos dias já deve ter sentido os impactos da seca no bolso. Com menos chuva, a colheita caiu, a oferta diminuiu e o resultado são preços cada vez mais altos. E alguns aumentos chamam a atenção por essa alta. A chicória, por exemplo, que normalmente custa em torno de R$1 o maço, agora está sendo vendida entre R$2 e R$3. O queijo coalho, que antes custava cerca de R$23 o quilo, já chega a R$32. O abacaxi também ficou mais caro e pode ser encontrado entre R$10 e R$15 a unidade. Já o tucumã teve uma disparada. O preço da polpa aumentou mais de 100% e o quilo pode custar até R$130. Segundo a Federação da Agricultura e Pecuária do Amazonas, cerca de 296 famílias de produtores rurais já foram diretamente afetados pela seca severa. A redução das chuvas comprometeu a produção de frutas, verduras e algumas plantações ainda enfrentam um período de entre-safra, o que dificulta ainda mais a reposição dos alimentos no mercado. O feirante Francisco Mendes comenta que já sente a falta de alguns alimentos.
5: A quantidade de verdura está faltando por conta da seca, né? Que agora aqui falta de chuva e agora a gente está comprando alguns de fora, de Boa Vista, algumas verduras, mas também 90% é aqui regional.
4: A logística também virou um desafio. Com os rios cada vez mais baixos, muitas embarcações enfrentam dificuldades para transportar os alimentos das comunidades rurais até Manaus. Em regiões como as calhas dos rios Solimões e Madeira, a situação é considerada uma das mais críticas, atrasando o escoamento da produção e contribuindo para a alta dos preços. Os municípios de Maraã, Lábrea, Beruri, Eirunepé, Guajará, Novo Airão e Urucurituba estão entre os mais afetados. Enquanto a estiagem avança, quem sente os reflexos no dia a dia é o consumidor, como a aposentada Maria José, que precisa pagar cada vez mais caro por alimentos que fazem parte da rotina.
6: Mais ou menos, acho que uns 6 meses atrás, eu fazia a salada de segunda a segunda, né? Fosse uma comida que tivesse carne, peixe, frango, sempre eu fazia, que eu gosto de comer antes de comer a comida mesmo, eu gosto de comer a verdura. Mas só que subiu tanto de preço, principalmente o todo subiu. A alface que eu comprava de R$3, agora tá de 7, né? Tá 6, 7. E diminuíram os pezinhos, né? Porque eram os grandes, agora tem os pequenos, agora tudo é pequeno. Os tomates subiram muito também, né? É, uma salada sem tomate não pode. Até o pepino subiu um pouco.
4: No fim das contas, os efeitos da seca vão muito além da paisagem dos rios. Agora, produtores e consumidores torcem pela volta das chuvas para que a produção seja retomada e os preços voltem a ficar mais acessíveis. Volto com vocês.
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2: Kennedy Sampaio e ouvintes, sextou e por isso a gente vai falar agora de cultura, música, gastronomia e muita arte. Isso porque acontece neste sábado, dia 25, no Largo de São Sebastião, o Festival Amazônia e Movimento. E para contar tudo sobre essa programação, que além de tudo é gratuita e começa a partir das 6 da tarde, a gente conversa agora com o responsável pela organização do evento, Luiz Fernando Machado. Luiz, muito bem-vindo, né? Boa noite para você. De onde é que surgiu essa ideia de trazer um festival multicultural para nossa capital Manaus?
7: Muito boa noite para ti, Nathalie. Boa noite, Ken. Boa noite a todos os ouvintes da Rádio Mix Manaus. Ó, surgiu ano passado, a gente trouxe essa ideia ainda lá no estado do Pará. Nosso instituto é baseado em Belém, só que a ideia é movimentar a cultura, democratizar a cultura em todos os estados da região amazônica. Então, passamos por 7 cidades, fizemos 7 edições do Amazônia em Movimento e quando foi esse ano, a gente conseguiu mais um patrocínio aqui no estado do Amazonas, da Sodexo, e conseguimos chegar até vocês. Não é fácil fazer cultura na região amazônica, ainda mais saindo de um estado para outro. Esse é um projeto itinerante, essa é a ideia desse projeto. Então, sem patrocínio não rola, né? Então, tem que movimentar mesmo essa economia. É um projeto que trabalha com economia criativa, que trabalha com oficinas de culinária, justamente para impactar a população mais carente. A gente teve o apoio aqui em Manaus do Santuário de Nossa Senhora Aparecida, lá no bairro Aparecida. Fizemos uma oficina bem gostosa de técnicas de culinária com ingredientes
0: Chama
7: locais.
0: A gente, pô.
7: Olha, eu
0: essas
7: eu
0: oficinas vou assim de comer a gente gosta, né,
7: Nathalie? Pois é, eu vou ficar devendo porque acabou de encerrar a oficina. Oh,
2: ainda mais culinária amazônica, né? É muito difícil, é impossível você não Sim, gostar.
7: A gente de estados irmãos e é completamente diferente, né? São muitas as Amazônias, muitos estados do Pará dentro do estado do Pará, muitos estados do Amazonas dentro do Amazonas, uma culinária plural.
0: É um mix de culturas, né? E nesse Total. Último evento que você mencionou agora, que aconteceu lá no Pará, reuniu cerca de 15 mil pessoas. E aí, qual que está sendo a expectativa para o evento acontecer aqui em Manaus? Como é que você avalia?
7: Está sendo tudo uma novidade para a gente, né? Nossa primeira experiência no estado do Amazonas. E tanto é que a gente quer percorrer outros estados também, então esse é o nosso primeiro grande start para além do estado do Pará. E a gente percorre ali o Largo de São Sebastião e não por acaso foi escolhido aquele lugar tão maravilhoso com aquela joia rara que é o Teatro Amazonas, que é justamente aonde vai ficar o palco. O palco vai ficar bem... aliás, o teatro vai ficar bem atrás do palco, vai ficar aquela imagem, aquele cenário instagramável. E a expectativa é reunir todas essas pessoas que tentam passar um pouco do calor lá no Largo, a gente vai levar mais calor ainda e aproveitar todos esses turistas que estão curtindo Manaus agora nesse momento de verão aqui na cidade.
2: Luiz, e o nome do festival, ele já entrega pra gente toda a proposta. A gente tá falando de Amazônia em Movimento. Então, vai ter música, cultura, gastronomia regional, artesanato e uma feira criativa. Como é que foi pensada aí toda essa integração de tantas expressões? A gente está falando de uma cultura multi, né? Que é, como você disse, veio do Pará, nós somos estados vizinhos, mas tem uma cultura completamente diferente. E como é que vai unir tudo isso em um só evento?
7: Pois é, esse é o grande desafio. A gente tem a preocupação de contratar equipes locais. Então a gente tem uma baita de uma equipe local de produtores maravilhosos que estão ajudando a pensar todo esse projeto com a gente há meses e para dar tudo certo, né? Então, por exemplo, quando a gente pensa na questão do start do festival com a oficina de técnicas de culinária, a gente vai trazer uma chefe local, que é a Renata Pichiboy, que trabalhou com a gente nesses três últimos dias lá no Santuário de Aparecida. E ela que trouxe toda a sabedoria dela, dos ingredientes ancestrais, de ingredientes de frutas que a gente nunca ouviu falar, como o cubil, por exemplo. Fizemos geleias, sucos. Foi uma experiência maravilhosa. E quando a gente fala, por exemplo, da line-up, como é que a gente vai montar uma line-up sendo do Pará, como é que a gente vai conquistar o público de Manaus, o público de Amazonas, os turistas que vão estar lá para o nosso festival, porque tem muitos eventos concorrentes, isso é bacana, né? E aí foi pensada essa mescla, justamente, por exemplo, quando a gente traz um grupo de carimbó, que não é um ritmo tão tocado aqui em Manaus, mas a gente sabe.
0: Mas a gente gosta de dançar.
7: Sim, tem uma comunidade paraense bem forte, né, que eu já sei aqui. Mas aí a gente traz Márcia Siqueira com a energia Diva do Boi Garantido e do Boi Caprichoso. Ela é puxadora do Boi Garantido, mas vai levar as toadas do Caprichoso.
2: Levantadora
7: também
2: de toadas, Luiz. Mas conta pra gente toda a programação musical desse sabadão. Tem programação pra todos os públicos?
7: Pra todos os públicos. A gente já começa com a setlist do DJ Ravi a partir das 18 horas da tarde. Depois entra o Carimbó, Cobra Coral, pra levantar todo mundo. Quem quiser levar a sua saia pra rodar lá, tá convidado. Depois do grupo Cobra Coral, entra o Marcelo Nakamura com o Beiradão, que é um ritmo popularmente muito conhecido.
2: Muito envolvente, né?
7: Bastante. E aí a noite encerra com a Márcia Siqueira, com toda essa energia dos bois de Parintins.
2: Luiz, para fechar, a programação é gratuita, o evento acontece nesse sábado, então eu queria que você fizesse um convite aí para os ouvintes do 18 Horas.
7: Eu começo agradecendo essa oportunidade da visibilidade de trazer o Festival Amazônia em Movimento para cá, para a Rádio Mix. Muito obrigado mesmo pelo acolhimento, a gente está se sentindo super em casa nessa semana que a gente está longe de casa, mas super acolhidos. Então, para você que está nos ouvindo, chega a partir das 18 horas, leva tua saia de carimbó, leva tua família toda lá pro Largo de São Sebastião. Evento gratuito, tem Márcia Siqueira, Marcelo Nakamura, carimbó, cobra coral e muita comida típica e artesanato na nossa feira criativa. Então, convite feito.
2: Então, melhor de tudo, de graça, né, Luiz?
7: De graça. Melhor que isso.
2: Só dois disso. Muito obrigada, Luiz. Viu o sucesso no evento. Uma boa noite pra você, bom fim de semana.
7: Boa noite, obrigado.
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2: Sextou, Kennedy São Paes, a gente continua nesse clima, porque a repórter Vanessa Lima separou as principais opções para você curtir e aproveitar esse fim de semana aqui em Manaus. E além, né, do Festival em Movimento que o Luiz acabou de falar, tem festival japonês, tem muita festa gratuita e a Vanessa conta pra gente todos os detalhes. Vamos conferir.
4: Chegou a agenda cultural com os eventos mais animados desse fim de semana. Já começamos com a primeira edição do Expo Manaus Conecta, que abre as portas nesta sexta-feira e segue até o sábado. O evento traz renomados dubladores, além de embalar a noite com o show de Gabi Melim. Tudo acontece no Estúdio 5, Centro de Convenções, das 10 da manhã às 11 da noite. E o melhor, a entrada é gratuita. E começa hoje e vai até o dia 5 de agosto o Festival Folclórico do Amazonas, categoria ouro. O brilho da tradição toma conta do Centro Cultural Povos da Amazônia, com quadrilhas, cirandas e danças típicas que começam às 8 da noite, também com entrada gratuita. E no sábado, a música continua com o Festival 092, no Mercado de Origem da Amazônia, a partir das 5 da tarde. O evento traz apresentações de bandas regionais e concurso do melhor look inspirado na bandeira do Amazonas. A pista é gratuita. Mas quem quiser curtir o Camarote Caldeira, pode garantir o ingresso no site do Simpla. Logo depois, no sábado, às 6 da tarde, o Festival Amazônia em Movimento invade o Largo de São Sebastião, com muita cultura, gastronomia e shows de Márcia Siqueira, Marcelo Nakamura e o grupo Carimbó Cobra Coral. Tudo com entrada gratuita. E também no sábado, para os amantes amantes da cultura japonesa, tem o esquenta do Bon Odori no Manaus Country Club às 18h. Prepare-se para muita música, dança e culinária oriental. Tudo com entrada gratuita. E o domingo começa solidário, com o Café Julino Beneficente do Instituto Nascer no Parque do Mindu, das 7h às 11h. Os ingressos custam R$45 com buffet livre. Tudo revertido para apoiar famílias em situação de vulnerabilidade. E para fechar com chave de ouro a nossa agenda cultural e encerrar o domingo em grande estilo, a alegria toma conta com o Arraial do Boulevard 2026. A festa começa às 16h na Avenida Boulevard Álvaro Maia, reunindo atrações musicais que prometem embalar o público com muita energia e descontração. E o melhor de tudo, a programação é totalmente gratuita. Volto com vocês.
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2: Mix. 18h57. A gente volta a falar com o Kennedson Paes para trazer as atualizações de como é que tá o trânsito na noite dessa sexta-feira. Deu aquela aliviada ou não, Kennedson?
0: Então, Nathalie Moraes, pelas imagens do Centro de Cooperação da cidade, dá para visualizar que a Avenida Constantino Neri começou a fluir um pouco mais do que anteriormente naquela última entrada que a gente falou aqui no 18 horas. Já na Avenida Altas Birim, o trânsito ele segue apenas ali bem próximo à entrada da Avenida Beira Rio. Então, você que está seguindo em direção à Zona Leste, já começa a enfrentar um pouquinho de trânsito, uma leve retenção ali naquele semáforo, que é o cruzamento da Avenida Beira Rio com a Avenida Altas Birim, em direção ali à Zona Leste de Manaus, no sentido centro-bairro. Já no sentido contrário, o trânsito flui normalmente pela via e na Avenida das Torres também o trânsito está bastante tranquilo, ali bem próximo da Avenida Timbiras, ou seja, naquele cruzamento entre a Avenida Timbiras e a Avenida das Torres, o trânsito segue fluindo normalmente, Nathalie.
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2: 18 horas. 18h58, agora a gente vai conhecer o vencedor do concurso A Notícia Completa do programa 18 horas com a gasolina Ativa Max da Atem, né? Que tá ali voltando para o motorista que é de aplicativo. Vamos ouvir agora a melhor resposta da pergunta de hoje.
8: Boa noite, Rádio Mix. Adriano, motorista de aplicativo. Eu mereço ganhar esses 40 litros de Ativa Max do posto Atem, porque sextou, né? E pra sextar, nada que completar com Ativa Max do posto Atem. Então, vou ficar um pouco informado por dentro das notícias que vocês estão passando aqui pra gente, que deixa a gente atualizado. Esse final de semana que chegou também, 18 horas, completa pra mim, por favor.
0: Fala, Adriano, tá com a gente na linha aí, tá ouvindo a gente?
9: Muito boa noite, Guilherme, Nathalie, tô na linha aqui.
0: Cara, conta pra gente um pouco de como foi na hora de mandar esse áudio, porque foi até, chega a ser engraçado no finalzinho, né, Nathalie?
2: Descontraído, já tinha participado muitas vezes, conta tudo.
9: Já tava uma semanazinha aí participando já, e hoje eu tava com uma perspectiva muito grande. Aí, rapaz, hoje vai ser o dia que vai ser estar pro meu lado aqui. Então, eu peguei e renovei o áudio lá e tentei mais 10 vezes. Bom, isso aqui tá bom, isso aqui eu vou ganhar nesse áudio aqui. Eu vou mandar depois.
0: Cara, e deu muito certo, né? Então, conta pra gente como é que você tá se sentindo em participar do programa 18 Horas aqui ao vivo. Toda a nossa audiência tá ouvindo você. E conta pra gente qual é a parte do programa que você mais gosta.
9: Cara, eu tô muito feliz, ó. Eu já tava aguardando já logo esse ganhar 40 aí, relativa a Max aí. E a parte mais importante hoje, né, motorista de aplicativo, é o trânsito. Trânsito aí que
0: sempre salva, né?
9: A gente tenta fugir de um lado pro outro e ter paciência, né? E ontem eu tava ali, tava naquele comitê ali, daquele cara ali, e a cidade aqui do Zona Leste ficou fechada, então eu precisava de alguma informação pra onde me manter informado, onde não tava engarrafado, pra não poder sair de lá. Aí ajudou muito, que é o trânsito e o do esporte também, né? Que eu gosto de assistir os jogos aí, deixa a gente atualizado.
0: Show de bola, valeu, viu, Adriano?
2: Adriano, muito obrigada aí pela sua participação, né? E a gente agradece realmente aí. Faz um convite aí para os seus outros colegas para também participarem.
9: Meus amigos, não desista, assim como eu, tentei várias vezes, vocês também vão conseguir. E acredite, persistência sempre.
2: É isso aí, muito obrigada, Adriano, pela sua participação. E se
0: segunda,
2: você,
0: né, Nath? Segunda exato. Tem mais, né?
2: Se você não ganhou hoje, não desanime, viu? Manda de novo a sua resposta na segunda-feira para o programa 18 horas, né, com a gasolina Ativa Max da Atem. Então, vamos agora direto já para o Editorial 18 horas.
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10: O Tribunal Superior Eleitoral divulgou os limites para a contratação de pessoal nas campanhas eleitorais deste ano. A regra vale para quem trabalhar na militância e na mobilização de rua. Em Manaus, os limites são os seguintes: 1.742 pessoas para a campanha de presidente, 3.484 para governador, 1.219 para deputado federal e 610 para deputado estadual. Esses números foram definidos com base no total de eleitores aptos de cada localidade após o fechamento do cadastro eleitoral de 2026. E tem um detalhe importante: para a fiscalização da Justiça Eleitoral, o limite é global por chapa. Isso significa que todas as contratações são somadas. Entram nessa conta as contratações diretas e indiretas feitas pelo candidato titular, pelo vice ou pelos suplentes. No caso dos partidos políticos, o limite máximo é a soma dos tetos de todos os cargos em que a legenda tiver candidatura própria. Mas atenção, quem descumprir de forma deliberada esses limites pode responder às penas previstas no Código Eleitoral. A contratação de pessoal acima do permitido pode ser considerada abuso de poder econômico e a consequência pode ser grave. O candidato pode ter o registro ou diploma cassado. Por isso, é importante que as assessorias jurídicas das campanhas tomem todas as providências para que as regras sejam cumpridas. Porque o candidato que desrespeitar a norma pode até ser eleito, mas corre o risco de não assumir o cargo. E mesmo que assuma, ainda poderá ser cassado pela Justiça Eleitoral.
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2: É isso, muito obrigada para você que nos acompanhou até agora e até segunda-feira. Tchau.
0: Ótimo final de semana a todos. Boa noite.
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14: Mix 76, e olha, a gente está ao vivo e está recebendo aqui nos estúdios da Mix a presença do Salan, que vai realizar um super evento pro lançamento da sua carreira, chamado Salan Sunset. A origem é dia 26. Ele está aqui com a gente e vai falar um pouquinho desse super evento que vai rolar, né? No domingo, um Sunset sensacional, um Sunset Premium com música eletrônica, experiências sensoriais imersivas e o lançamento oficial da carreira do DJ Salan e celebração de aniversário. Boa noite, Salan!
15: Boa noite, Graciano. Boa noite, Manaus. Satisfação gigante estar aqui com vocês hoje. Salan Sunset Origem é um sonho que há mais de 10 anos eu sou frequentador de festivais, de experiências, de pelos clubes do Brasil. E dessa vez chegou a minha hora de fazer algo aqui pra Manaus.
14: O primeiro capítulo, né?
15: O primeiro capítulo de uma nova história. A Legal. Origem, o Salan Sunset, a origem ali já... A origem significa ali o primeiro capítulo dessa história que pretende a gente se consolidar uma marca forte aqui no Amazonas. E o nosso diferencial é explorar uma coisa que ainda não é tão explorada aqui. É um Sunset Premium que vai ser ali à beira do rio. Todas as nossas festas, nós pretendemos fazer algo realmente assim, conectado com a floresta, com o nosso visual, com a natureza, que ainda é pouco explorado. Teremos uma cenografia exclusiva, uma ambientação refinada, iluminação cênica de alto nível, uma experiência sensorial. Pensei em cada detalhe, na memória olfativa. A gente está vindo aí com grandes parceiros e a Rádio Mix também estará apoiando a gente nesse
14: grande próximo. Lógico, com certeza. O Salan, fala pra gente. Eu tô vendo qual é o horário. O Sunset, a gente sabe que é. Final da tarde,
15: mas a partir das 16 horas ali no Praia no Tropical Hotel Executive, até as 10, a gente vai ter ali uma line com os artistas locais, um B2B, valorizando sempre os nossos colegas, parceiros. E a gente também vai ter a gravação do set. Estamos aqui com o meu amigo Lucas lá do Rio de Janeiro,
14: legal,
15: que veio especialmente para produzir todo esse conteúdo. E quem sabe a gente consiga virar um festival itinerante que leve pouco do conceito, da proposta, da experiência amazônica e dos nossos artistas locais, que aqui também temos DJ locais bom, pessoas especiais capacitadas que conseguem entregar um set bom, e quem sabe a gente consiga alcançar assim um festival itinerante e levar essa proposta, esse conceito, esse lifestyle para outras cidades, estados no nosso país, né?
14: Verdade. Fala pra gente aí, a galera tá aqui no WhatsApp da Mix perguntando, compra de ingresso na hora, é online, como é que funciona?
15: Ainda temos ingressos disponíveis, você pode encontrar no Shotgun, ou você também consegue acessar meu Instagram e no link da bio lá você tem mais informações. O nosso site tá ali funcionando ainda, ou você também pode comprar no WhatsApp via Pix sem taxa.
14: Pois é, fala pra gente então a tua rede social aí, Daniel.
15: O Instagram é salan__. E o meu é Salan Daniel. Você vai encontrar mais informações do evento, os cards de divulgação.
14: E o WhatsApp aí, galera, quiser comprar pelo WhatsApp?
15: O WhatsApp é 92986352520.
14: Legal, Daniel, fala pra gente, como é que surgiu essa ideia aí de você fazer esse super evento, contar essa história aí pras pessoas?
15: A música eletrônica na minha vida, ela representa muita coisa, representa conexões, pessoas, experiências. E a música já me levou a diferentes lugares, estados, cidades, já fui para outros países através da música e do que ela faz com a gente. E a galera sempre me cobrava, quando tu vai fazer algo pela música eletrônica, quando tu vai lançar alguma coisa diferente. E eu já tive a oportunidade de fazer isso fora, mas eu não, vou fazer em Manaus, na minha cidade. Eu vou criar essa experiência diferente, eu vou criar essa experiência com a natureza. Essa é uma edição de lançamento. A gente pretende fazer a próxima edição muito maior. A gente também vai ter um parceiro com agências de viagens para trazer a galera para cá, para o Amazonas. Legal. E detalhe, o nosso projeto nasce com uma proposta sustentável. A cada um ingresso vendido, nós vamos responsabilizar de plantar uma árvore na Amazônia. E durante o evento, vamos fazer a distribuição de sementes para todas as pessoas que quiseram participar do projeto em forma de extensão.
14: Legal, e olha, eu tô vendo aqui também, é seu aniversário, é?
15: Isso, estamos chegando aí, 25 anos de idade, e lançar esse grande projeto aí.
14: Então vai ser uma celebração dupla, né?
15: Isso, com certeza.
14: O aniversário do seu nascimento e o aniversário do nascimento desse projeto A Origem, Salan Sunset. Ô Daniel, vamos convidar a galera aí?
15: Convido aí todo mundo, vocês que querem interesse. Detalhe, vamos fazer um sorteio com a Mix, hein?
14: Ah, vamos
15: chama
14: sim,
15: a galera.
14: Vamos fazer o seguinte, vamos sim, a gente vai organizar um sorteio direitinho pelo Instagram da Mix aí. Até domingo a gente solta os vencedores aí e você vai curtir na faixa esse super evento, o Salan Sunset. Convida a galera aí, Daniel.
15: É isso mesmo, galera. Vamos lá, desse próximo domingo, Salan Sunset A Origem, ali no Tropical Executivo. Será uma tarde histórica. Conto com vocês lá.
14: Valeu, então, olha, obrigado pela presença, sucesso, e a gente espera você breve de volta aqui na...

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1: Mix, boa noite, eu sou Graciano Rebelo e tá começando mais um pede no zap. Manda um áudio pra gente, 11 9 83 40 8000, e pede a sua música.
2: Boa noite, galera da Mix, meu nome é Vanils, eu tô aqui escutando a Mix FM com meu filho Rafael e ele quer ouvir uma música do Bon Jovi, It's My Life. Valeu, galera, boa noite a todos.
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1: 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E continua o Pede no Zap aqui na Mix. Ó, você manda o áudio pra gente no 11 983 408 mil e pede a sua música no Pede no Zap.
2: Boa noite, pessoal da Rádio Mix. Aqui é o Wesley da cidade de Pouso Alegre. Toca pra gente aí uma música da Rihanna. Sextou.
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1: Mix tá rolando, pede no zap, você não esquece. 11 983 408 mil. Passa o áudio pra gente e pede a sua preferida aqui no Pede no Zap.
2: Boa noite, Rádio Mix. Aqui é Raquel de São Caetano. Eu queria ouvir uma música do Charlie Brown Jr. Toca aí, por favor.
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1: Mix The Chainsmokers e Coldplay. Finalizando o primeiro, só o primeiro bloco do Pede no Zap de hoje, sexta-feira. Segurando a Mix, que já já tem mais Pede no Zap.
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3: 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Mix continua o pede no zap aqui na Mix. Ó, você manda o áudio pra gente no 11 98340 8000 e pede a sua música no pede no zap.
6: Alô, Rádio Mix, aqui é a Cleia Camelo, Santarém do Tapajós. Tô aqui com a minha filha e ela tem um áudio pra pedir pra vocês.
7: Oi, Rádio Mix, meu nome é Sandra, tenho 9 anos e queria dizer pra vocês se vocês pudessem tocar Girl Like Me da Shakira.
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2: Boa noite, Mix. É Sidney Soares de Ribeirão Preto, mas nesse momento tô passando por Uberaba, Minas Gerais, indo pra Ribeirão. Queria pedir Nickelback, Hero. Boa noite a todos.
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2: Boa noite, Red Mix. Aqui é o Paulo Braz de Juiz de Fora. Gostaria de ouvir a música do Nando Reis, Grande Andei, a melhor rádio do Brasil. Um abraço.
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1: Mix e o som do Ahá pra finalizar o Pede no Zap de hoje. Sexta-feira, manda pra gente pelo 011 9 8340 8000. Manda sua mensagem de áudio aí na Mix. Pede a sua música que você ouve ela com a gente aqui na Mix. Valeu? E o Pede no Zap tá de volta amanhã, sabadão, 7 da manhã.
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0: Boa noite! Começou mais um Festa Mix aqui em 100.7, o seu programa de música eletrônica. Eu sou Graciano Ribeiro. Hoje é sexta-feira. Boa noite, Ayla!
1: Boa noite, Graciano. Boa noite, ouvintes da Mix. Eu sou a Ayla e sexta-feira tem uma energia diferente, porque é o dia em que a semana desaparece.